0: Uau, que pedrada musical, hein? Mas calma, o Rebobina não para por aqui não. A gente já volta com mais pop, mais rock e aquela nostalgia gostosa. 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
16: 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Rebobina tá no ar aqui na FURG FM 106,7. A máquina do tempo musical tá ligada e pronta para continuar essa viagem. Prepara o play da memória que lá vem mais hits.

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9: A palavra capixaba, para identificar quem nasce no estado do Espírito Santo, teria origem no termo tupi copiçaba, formado a partir de copir, que significa lugar de lavoura, terra de plantação. O sentido de lavrar a terra passou a denominar quem é nativo do Espírito Santo em referência aos roçados dos moradores pioneiros da região.
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0: Opa, chegou quem faltava. Que bom ter você de volta aqui no Rebobina. A gente continua essa jornada musical pelos clássicos que marcaram época. 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

0: 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Mas antes, a gente faz uma paradinha rápida. 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Mais clássicos, mais nostalgia, mais música boa te esperando.
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0: a nostalgia tá boa? Pois pode ter certeza, vem muito mais por aí. Daqui a pouquinho a gente já retoma essa jornada pelos clássicos que nunca saem de moda. Rebobina logo mais aqui na FURG FM. 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
0: E a viagem continua. O Rebobina tá de volta na FURG FM 106,7, com mais músicas que fizeram história. Aquele som que tocava no rádio, você não desligava por nada? Tá tudo aqui, agora!

0: boas memórias de voltar até agora. E olha que ainda tem muita música boa guardada aqui pra ti. Respira, relembra que já já volto Rebobina. 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

0: curtindo essa volta ao passado? Então segura que tem muito mais vindo por aí. Daqui a pouco a gente retoma com mais hits que marcaram gerações. 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
0: E o Rebobina continua firme e forte aqui na FURG FM 106,7. 4 décadas de música boa não param por nada. Bora pra mais pop, mais rock, mais nostalgia.

0: Uau, que pedrada musical, hein? 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A gente já volta com mais pop, mais rock e aquela nostalgia gostosa. 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
0: 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Rebobina tá no ar aqui na FURG FM 106,7. A máquina do tempo musical tá ligada e pronta pra continuar essa viagem. Prepara o play da memória que lá vem mais hits.

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0: 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Que bom ter você de volta aqui no Rebobina. A gente continua essa jornada musical pelos clássicos que marcaram época. 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

0: música dessas conta uma história, né? E a nossa história musical continua logo mais. Aguarda aí que o Rebobina já volta com mais 4 décadas de puro som. 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

0: 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Mas antes, a gente faz uma paradinha rápida. 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Mais clássicos, mais nostalgia, mais música boa te esperando.
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9: Eu sempre gostei de ouvir rádio por causa da minha avó. 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
0: Estamos de volta. O Rebobina continua resgatando aquelas canções que nunca envelhecem, só ganham mais significado. Dos anos 80 aos 2010, a história musical segue aqui na FURG FM, o som que te acompanha.

0: E aí, a nostalgia tá boa? Pois pode ter certeza, vem muito mais por aí. Daqui a pouquinho a gente já retoma essa jornada pelos clássicos que nunca saem de moda. Rebobina logo mais aqui na FURG FM. 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
0: E a viagem continua. O Rebobina tá de volta na FURG FM 106,7 com mais músicas que fizeram história. Aquele som que tocava no rádio, você não desligava por nada? Tá tudo aqui, agora.

0: quantas memórias já voltaram até agora? E olha que ainda tem muita música boa guardada aqui pra ti. Respira, relembra que já já volto Rebobina. 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
1: E o Rebobina continua firme e forte aqui na FURG FM 106,7. 4 décadas de música boa não param por nada. Bora pra mais pop, mais rock e mais nostalgia.

0: Uau, que pedrada musical, hein? Mas calma, o Rebobina não para por aqui não. A gente já volta com mais pop, mais rock e aquela nostalgia gostosa. Fica ligado na FURG FM 106,7.
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0: E voltamos! Rebobina tá no ar aqui na FURG FM 106,7. A máquina do tempo musical tá ligada e pronta pra continuar essa viagem. Prepara o play da memória que lá vem mais hits.

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1: Descansou? Então volta pra cá que o Rebobina continua. Mais clássicos, mais momentos, mais aquela trilha sonora da sua vida. 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

0: estratégica para você respirar, pegar aquela água e voltar com tudo. Porque o Rebobina continua daqui a pouquinho com mais hits dos anos 80, 90, 2000 e 2010. Não sai daí, Furga FM 106,7. Clássicos, novidades e boas lembranças.
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0: Opa, chegou quem faltava! Que bom ter você de volta aqui no Rebobina. A gente continua essa jornada musical pelos clássicos que marcaram a época. 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

Bom, a fita chegou ao fim. Mais um Rebobina completinho pra você. Espero que tenha curtido cada segundo, cada nota, cada lembrança. A programação segue aqui na Furga FM 106,7 e a gente se encontra de novo muito em breve. Clássicos, novidades e boas lembranças sempre. Valeu!

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3: 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Folhas como alface, espinafre, acelga, rúcula, agrião, repolho e couve são boas fontes, muito importantes para o bom funcionamento do intestino. 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

0: E a Rio Grande, bom dia, FURG. Já estamos no ar com o programa Primeira Página, abrindo o dia para o seu conhecimento. 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Bom dia, Everton Porciúncula.
1: Bom dia, Fernando Tubino. Tudo bem? Como é que estão as coisas por aí?
0: Tudo tranquilo e a gente vai começando aqui o dia, né? Hoje, segunda-feira, 7:34.
1: Dia claro, né?
0: Dia claro.
1: Que dia, barbaridade.
0: O dia continua com o cinzento, né? Marca chuva para hoje de tarde, né?
2: Então
0: daqui a pouco o Everton vai entrar aí com todas as nossas condições climáticas para hoje, né? Bem provavelmente que venhamos ter água de novo em Rio Grande, né? Com muita chuva marcada para hoje e também para um pouco da madrugada de amanhã, né? Mas o Everton vai estar falando disso daqui a pouco. Bom dia, Raquel.
2: Bom dia. Eu ia trocar aqui a tela, mas não troquei para lembrar, né? Hipocampo Sebo e Livraria também na Feira do Livro. Então, venha prestigiar a Feira do Livro que começou a sexta-feira e que tá linda. Estivemos aqui final de semana,
0: né? Eu estive aqui no sábado no encontro de bandas e fanfarras, estava fantástico. Quem não veio, perdeu. Aproveita para vir para o SIDEC e também olhar as possibilidades dos cursos que vocês podem tirar. Que vocês podem tirar.
2: Saiu, boa, né? Viu? Ele se segura, mas saiu.
1: Cara, quando tem a raiz, quando é raiz, não adianta. Tenta,
2: mas não vai.
0: Os cursos que vocês podem fazer aqui na FURG, né? Inclusive, os cursos estão aqui com as suas bancas demonstrando
2: vários
0: o que
2: projetos,
0: podem
2: projetos
0: fazer.
2: De extensão, os cursos.
0: Muito
2: peguei
0: legal,
2: pautas,
0: né?
2: Ontem, inclusive, passeava para a Feira do Livro, não vou. Vamos caçar a pauta aqui para trazer para o programa também.
0: Inclusive, a gente tem que lembrar que a gestão ambiental também está aí com a equipe da professora Roberta divulgando um app. Então, eles estão na. Agora eu não sei dizer se Asa Sul, Asa Norte, o Everton é que você conhece essas coisas assim, mas pro lado que é da
2: onde
0: está a tecnologia, onde está
2: fundo. É, na sala do estuário.
0: Exatamente, onde está também, pro lado aqui da Feira do Livro,
2: sim,
0: né? Então, muito legal, professora Roberta, com toda a equipe da gestão ambiental ali fazendo um trabalho
2: ontem,
0: fantástico.
2: Ontem, eu tava falando para vocês antes de entrar no ar, né? A gente ficou ali no SIDEC, no evento das mulheres, eu cheguei a 1:00 PM, depois ainda fiquei um pouquinho na mateada, fiquei até fechar praticamente a Feira do Livro, muito cheia, muito intenso, muito legal. E encontrei vários colegas aqui da FURG, inclusive a nossa querida Belém, né? E falei para ela, tens que ir lá no programa, pessoal. Pessoal de música, do núcleo de música, Roberto, Belém, estavam lá. Tem que ir lá porque a gente tá com saudades, né? Então já foi pré-agendado, então, a vinda dela. E só para dar o gancho aqui da Feira do Livro, hoje é o dia de quê? Na Feira do Livro?
0: Hoje.
2: Sessão de autógrafos de quem?
0: Cristiano
2: Engel. A partir das 7:00 PM, né? A gente tem a sala lá de autógrafos com o Cristiano Engel. Depois tem também Daniel Brás, que é o ex-patrono, né? É o Daniel Brás, que é o ex-patrono, Everton, não lembro sobre o nome dele. Patrícia Lima, Cleverton Luiz Freitas de Oliveira, Zuleika Flaik, Paulo Roberto Flix, Ana Carolina e um monte de gente numa obra aqui de coletânea de poesias, né? Tudo hoje. A parte dos autógrafos ali, ainda, claro, a parte toda permanente das Rua das Crianças, o espaço curioso que eu fui conhecer ontem também, muito legal. Bem espaçoso, como o pessoal trouxe aqui, né? Porque estava muito apertado para deixar tanta coisa assim junto com as crianças. Então aproveita a Feira do Livro até o dia 3 aqui na nossa querida FURG, no Campos Carreiros.
0: Então a gente vai tocando a programação por aqui. O celular para entrar em contato com a gente é o 539-711-3077. Não pegou? 539-711-3077. O Instagram, @ primeirapagina.furgfm e o e-mail primeirapagina@furg.br. A entrevista do dia é com Aline Vilante e Luciene Bandeira do CIE, Centro de Integração Empresa e Escola, aqui em Rio Grande, né?
2: O CIE.
0: CIE. Já tinha falado
2: no início. Desculpa, é que eu fiquei com a
0: programação,
2: sigla.
0: Programação da FURG. O primeira página das 7h30 às 8h30. O paralelo 30 das 9h30 às 11h. E o FM Café do meio-dia 30 às 14h.
2: Virtude, né? O período eleitoral. Esse horário está diferenciado do nosso programa e do FM Café também.
0: Acontecimentos do dia 1997, Diana, princesa ou a princesa Dai, né? Princesa de Gales e seu companheiro Dodge Al-Fayed e o motorista Henri Paul morrem em um acidente de carro em Paris. Em 2006, a famosa pintura de Edvard Munch, O Grito, roubada em 22 de agosto de 2004, é recuperada em uma batida policial norueguesa. Dia do nutricionista e dia do samba rock.
2: Muito, né? Bom, né?
0: Muito bom. Então, um abraço aí pra quem faz esse gênero musical, o samba rock aí. Um abraço pro pessoal do Sambô que tá nos escutando.
2: E os nutris, né? Os nutris.
0: É,
2: que estão de aniversário.
0: Todo o pessoal
2: hoje.
0: Da nutrição aí, as nutricionistas, né? Então, a gente vai tocando o programa por aqui e vamos com Cevando Mate. Segura o som.

essa música, meus amigos, é daquele tempo, aquele mesmo tempo em que mulher não usava calça, e aquelas que usavam era feita de bolsa de farinha de trigo. Então ela saía assim na rua, dava aquele vento, a saia levantava, aparecia bem na bunda assim. Com

0: Estamos pro ar, são 7 horas e 47 minutos e a gente vai entrar daqui a pouco com as vagas do Cine e vagas do CIE. Primeiro vamos com as notícias da Prefeitura. Semana da Pátria, programação inicia na próxima terça-feira, dia 1º, no Rio Grande. As atividades seguem até 12 de setembro e incluem a cerimônia de abertura, desfiles escolares e cívicos e apresentações culturais e atividades alusivas aos 204 anos da independência do Brasil em diferentes locais do Rio Grande. A programação tem início com a chegada do fogo simbólico e a cerimônia de acontecimento da Pira da Pátria às 10 horas.
1: Acendimento.
0: Às 10 horas, localizada no cruzamento das ruas Duque de Caxias e Marechal Floriano, a atividade marca oficialmente o início das comemorações da Semana da Pátria no município. SMF alerta para mudança no prazo do Simples Nacional. Empresas devem atentar para as novas regras tributárias. Então tá, a gente vai seguindo a programação. A Raquel vai entrar com as vagas do Cine e do CIE. Hoje só do Cine, né, Raquel?
1: Só porque eu sou gremista e porque não tem vídeo aqui no YouTube, só pra dizer que eu tô de camiseta do Grêmio. Tô de bombacha, tá.
2: Vem
1: começando
2: de pijama
1: aí.
2: Trabalhar
1: não,
2: hoje.
1: Não. Vem de bombacha a partir de amanhã, né? Setembro, vamos aí.
2: Eu não sei se é banana 1 ou banana 2, é um medo qualquer aí, pijama.
1: Vamos então de vaga do Cine. O CIE, a gente vai dar as vagas junto com a entrevista que o pessoal do CIE vem aqui hoje. A gente já vai explicar um pouco melhor todos os processos, todas as vagas que estão abertas. Então vamos de Cine para as vagas de hoje, então 31/8/2026. Auxiliar de linha de produção, 10 encaminhamentos. Assistente comercial de vendas, 2 encaminhamentos. Auxiliar de almoxerifado, 2 encaminhamentos. Encanador, um encanamento, eu ia falar um encaminhamento. Serviços gerais, 60 encaminhamentos. Então tem bastante vaga aí. Então trazer obrigatório a NR35 em dia, experiência, ensino médio completo, disponibilidade de horário, vacinas de febre amarela, antitetânica e hepatite, 60 encaminhamentos para serviços gerais. Operação de máquinas retroescavadeiras, 4 encaminhamentos. Operador de empilhadeira, 4 encaminhamentos. E serviços gerais, 1 encaminhamento. Vagas exclusivas, então, para pessoas com deficiência que tem que levar laudo de repositor, 4 encaminhamentos. Operador de caixa, 4 encaminhamentos. E auxiliar de hortifruti, 3 encaminhamentos. E fazendo um link aqui, temos armazém Eco dentro da Feira do Livro. Produtos fresquinhos, de dar água na boca ali na praça de alimentação, né, Everton?
2: Vai ter Michael Jackson?
1: Hoje tem Michael Jackson cover, gente. Quem gosta, vem a partir das 19 horas. Só vou confirmar aqui no Anima Soul. Ali no palco, deixa eu abrir aqui rapidinho. Hoje 31. Vamos lá, cadê? Aqui, ó, Anima Soul a partir das 19 horas na Arena Cultural, que é a parte maior ali do SIDEC, a parte do palco mesmo. Tem desfile de cosplay. Show cover, então, do Michael Jackson com Toninho MJJ, não sei se é assim que fala. Apresentação musical de Ariane Wilde e apresentação K-pop Dance Cover, que é a dancinha do momento aí dos adolescentes barra público infantil. Vai ter sarau, vai ter teatro, vai ter muita coisa ainda hoje na Feira do Livro.
0: Então vai ter programação para todas as cidades, né? E lembrando aí que para quem não esteve aqui no sábado, o pessoal do Grupo de Escoteiros estavam todos aqui, né? Estava tendo entrega de insígnia da madeira para o grupo Tucutuco aqui do cassino, né? E para todos os irmãos que estavam por aí, Alexandre Bertazzo, a Elisandra, o chefe Sivonei, que estava com a lobada por aí, estava todo ele com a lobada, convidei, dei um abraço nele, que fazia horas que eu não ouvia, e também o pessoal que estava por aí, o Max, que veio conhecer o Mozart.
1: Vi o Mozart ontem também, ele estava no ponto ali no horário dele.
0: O Max esteve lá no Numi, né? Abraçando
1: o
0: e
1: Mozart.
0: Tirando foto.
1: Tem até foto
0: Mozart,
1: com o Mozart, mas ele tá ficando conhecido, hein?
0: Foto, Bino. Eu vim aqui e conheci o Mozart.
1: Só pra ver o Mozart. Lembrando que toda a programação da Feira do Livro você pode olhar ali pelo site da FURG, FURG.br, e também no Instagram do DAC, DAC FURG. Tem toda a programação ali diária, com fotos, com o nome de todo mundo que tá participando, de autógrafos, de toda a programação da feira.
0: E a gente vai seguindo a programação por aqui, são 7 horas e 52 minutos. minutos. Mandar um abraço também pra Liliane, a nossa cunhada, que está nos escutando, e também pro chefe Nereu, que também é dos escuteiros, também está na escuta aí. Um abraço pra todo o pessoal que está escutando a programação do Primeira Página, que são 7:52.
2: Vou mandar um abraço também pra minha esposa, que deve estar chegando lá no posto de saúde de Bolacha pra começar os atendimentos lá de saúde. Lá.
0: Então tá bueno.
2: Minha amada esposa.
0: Que horas tu vai começar a dar previsão do tempo?
2: Tá na ponta agulha.
0: Então solta.
2: Vamos lá então, bom dia a todos, todos que estão nos ouvindo aí. Vamos pro boletim meteorológico para o dia de hoje, segunda-feira, dia 31 de agosto, né? Essa segunda-feira começa com tempo bastante instável na região sul do Rio Grande do Sul. O destaque desta manhã é a continuidade das áreas de chuvas acompanhadas de possibilidades de

0: granizos em áreas abrangidas pelo alerta. Em Rio Grande, o tempo permanece instável nesta segunda-feira, com possibilidades de pancadas de chuvas e períodos de maior nebulosidade. A previsão aponta para temperaturas na faixa dos 14 aos 18 graus, com vento e possibilidade de aguaceiros. O principal ponto de atenção continua sendo a combinação do vento, chuva e acompanhamento da Lagoa dos Patos. Em São José do Norte, a previsão indica aguaceiros e vento, com temperaturas próximas dos 14 graus pela manhã e 18 graus durante a tarde. A probabilidade de chuva é elevada. Para a travessia de São José do Norte e Rio Grande, é importante acompanhar as condições do vento e eventuais alterações operacionais. Em Pelotas, a segunda-feira começa com nebulosidade e temperatura ao redor dos 14 graus. Há previsão de chuva fraca durante a tarde, com vento predominantemente de leste, em torno de 24 km por hora. Em São Lourenço do Sul, a previsão para hoje indica sol entre nuvens e chuva, com temperaturas próximas dos 15 graus pela manhã e 19 graus pela tarde. Em Santa Vitória do Palmar, o IMET indica uma mínima de aproximadamente 11 graus e a máxima de 19 graus, com elevada umidade e possibilidade de chuva. Um dado chama atenção. Segundo os dados apresentados pelo Climatempo, Santa Vitória do Palmar já acumulou aproximadamente 440 milímetros de chuva em agosto, mais de 4 vezes a média histórica do mês. Em Santo Antônio da Patrulha, a instabilidade também continua nessa segunda-feira, com possibilidade de chuva no período de maior nebulosidade. Então, vamos ver aqui o que é que nós temos aqui, o que que acontece a partir de amanhã. A tendência de mudança gradual no padrão de tempo. Em São José do Norte, por exemplo, a previsão para terça-feira aponta uma condição muito mais estável, com bastante presença de sol e temperatura entre aproximadamente 9 e 18 graus. Em São Lourenço do Sul, entretanto, a terça-feira ainda permanece chuvosa, com mínima entre 13 e 19 graus. Então, a melhoria ainda não acontece para todas as regiões. Este, então, foi o Boletim Meteorológico para o programa Primeira Página na FURG FM 106,7
1: MHz. E a gente vai tocando por aqui a nossa programação. São 7 horas e 56 minutos. Pessoal, já está aí chegando em larga escala para as aulas aqui na FURG, né? E a gente tocando aqui a nossa parte. A Raquel vai entrar agora com o desligamento programado de energia elétrica e expansão da rede da Equatorial.
2: Hoje, então, temos 3 pontos, né? Todos pela parte da tarde, da 1h25 a 5h25 no Cassino. Atenção, Avenida Beira Mar, Rua Capão do Leão, Maria Araújo, Paulino Modernel, São Lourenço do Sul. Programado aí o desligamento para hoje, para serviço aí da Equatorial, para melhorar aí a qualidade de vida de quem mora no Cassino. Na Vila da Quinta também, a partir da 1h30 até 5 da tarde, Rua Trajano Lopes, Rua Doutor João Moreira. E ali na estrada BR-392 até a Ilha da Torotama, no ponto ali na Ponta do Mato, e na estrada, deve ser no quilômetro 165, não conseguimos entender um pouco esse código, da 1h40 às 10 para 7 da noite. Então, quem mora ali nos arredores vão ficar sem luz, de propósito, programado, planejado, para melhorar a estrutura aí dessa área também.
1: Essas partes aí são a Estrada 165 de Rio Grande, ô Raquel. É, são estradas vicinais que entram no município para o interior.
2: Entendi.
1: Então, na Estrada 165 aí de Rio Grande e também na Ponta do Mato, vão estar aí sem a energia elétrica da 1h40 até as 18h50. Notícias sobre a educação. Desenrola FIES. Prazo para adesão termina em 31 de agosto. Prazo considera a vigência da medida provisória que institui o novo Desenrola Brasil e o calendário legislativo do Congresso Nacional. Renegociações são feitas exclusivamente junto aos agentes financeiros, Banco do Brasil e Caixa Econômica Federal. Pronatec tem mais de 2.000 vagas verdes para qualificação profissional. Cursos do Pronatec conectados ao tema sustentabilidade são gratuitos e serão disponibilizados em 23 estados brasileiros em setembro. Vagas e cursos podem ser acessados no painel de oportunidades do programa. Então, a gente vai aí lembrando, né, que não existe

0: esqueça, atenção. O vestibular voltou.
1: Texto novo, Leon, dei uma mexida.
0: Atenção, os estudantes, o vestibular tradicional da FURG está oficialmente de volta após 16 anos. A universidade aprovou o edital para o processo seletivo de 2027, ofertando mais de 1.000 vagas distribuídas em 60 cursos de graduação. Inscrições de 13 de agosto a 1º de outubro, novo formato híbrido, 40% das vagas via vestibular presencial e 60% das vagas via mantidas aí pelo Enem Sisu. Data da prova é 22 de novembro, das 14 às 19h30. E locais da prova: Rio Grande, Santa Vitória do Palmar, Santo Antônio da Patrulha e São Lourenço, nos campus e campi da Universidade de Rio Grande, aqui da FURG, né? Então, a gente vai tocando aí, são 7 horas e 59 minutos. Vamos tocar o nosso rock de transição e daqui a pouco a gente volta aí com mais notícia e também com a entrevista do dia. Segura o som.

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0: Nós voltamos, são 8 horas e 9 minutos e a gente vai aqui lançando o restante da programação da Agenda Cultural. Até 1º de outubro, inscrições abertas para o vestibular da FURG 2027. Até 31 de agosto, ou seja, até hoje, pedido de isenção da taxa, e isso é bastante importante. Para quem não fez, é bom ficar ligadinho aí, porque até hoje é o pedido de isenção de taxa, né? 28 de agosto a 13 de setembro, Feira do Livro.
1: Venha cair nessa rede.
0: É verdade.
2: Mas corre, porque só até quinta, né, cara?
0: Só até quinta-feira.
1: Aproveita o dia que não tá chovendo.
2: Se tu não vem final de semana, cara, corre, porque segunda, terça, quarta, quinta e acabou.
0: E acabou e já era. Pra quem não curtiu o final de semana, ainda tem até quinta pra correr e vir pra Feira do Livro, né? E até o dia 18 de setembro, aí nós vamos ter um grande jantar da primavera no Galpão Crioulo com a Associação A FURG, né, Everton?
2: Isso aí será lá no nosso querido Galpão Crioulo aí, com a gurizada aí do Murilo e seu irmão aí, os filhos do Cláudio do bar, né?
1: Estão... E a banda, já fechou a banda?
2: A gente até já fechou, a gente tá aguardando agora o esquema do som aí, como é que a gente vai fazer pra fazer o som, mas existe a possibilidade bem grande do bando de Coirana.
1: Eu ia falar,
2: tá,
1: vamos bailar, vamos
2: a festa, o jantar dançante da primavera lá na FURG, né?
0: Vem curtir aquele forró aí. Não é o pé de serra, né?
2: Praticamente um pé de serra, né?
0: O forró pé na praia, né? O forró pé na praia do Baila vai estar muito bom. Eles que tocam em um forró com reggae, uma coisa bem diferenciada, bem legal. É só vir curtir aí no dia 18 o jantar da primavera.
2: E pra fazer as reservas, liga ali pro 3230-2375. 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E faz a tua reserva para levar o teu amado ou a tua amada para bailar. E ainda por cima, de quebra, um jantar maravilhoso
0: de
2: ali
0: primeira
2: na AFURG.
0: Então tá, a gente vai seguindo por aqui. A gente já está compondo a nossa mesa aqui, a Aline Vilã e também Vilante, né? Ou Vilã. Qual seria a pronúncia correta? Bom, mas a Aline está aqui, a Luciele também, né? O pessoal do CE já acompanha a mesa aqui para nossa entrevista. Mas antes disso, o surgimento antes da lei, a instituição começou a conectar estudantes e empresas 13 anos antes da primeira regulamentação oficial do estágio no Brasil. A lei do estágio 6.494 é sancionada apenas em 1977. Mas antes disso, já existia o pessoal do CIE, né? Então, a gente vai aqui, abriu, já estão abertos os nossos microfones. Bom dia, Aline. Bom dia, Luciele. Tudo bem?
3: Bom dia, tudo bem?
0: A gente vai querer saber aí o que que é o CIE, o que que vocês fazem.
1: Atenção, estudante que quer ingressar na FURG, que quer fazer um estágio depois de um tempo que já tem a noção, né, onde tem as vagas. Aqui estão as gurias para tirar todas as dúvidas, mandem mensagens, vamos perguntar, vamos visitar. O CIE tá na Feira do Livro também, né? Falem sobre isso para nós.
3: Exatamente. Bom dia, pessoal. Bom dia, ouvintes. Bom dia, estudantes. E aí, muito frio, como é que vocês estão? E a feira, aproveitando bastante a feira?
0: A feira estava cheia, né?
3: Lotada. Lotado, o CIE está lá com o stand atendendo vocês. Qualquer dúvida, podem passar lá, conversar conosco. Mas primeiramente...
1: O CIDEC, né?
3: Exatamente, bem na entrada do CIDEC, pessoal. À direita ali, quem entra no CIDEC, o nosso stand está lá.
1: Do lado da rede ali, que tem um quadro com a rede, para tirar foto, instagramável.
3: É?
0: Não, do outro.
3: À esquerda, então. Primeira mesa.
1: Adorei aquela rede lá.
3: Mas primeiramente eu queria me apresentar, né, novamente. Eu sou a Aline, do CIE. Para quem não conhece, né, o CIE é um agente de estágios aí, que a gente atua há muitos anos. Nós somos pioneiros no estágio. Né? Temos outros programas, mas hoje o foco aqui é falar um pouco sobre o estágio, né? E é com uma imensa alegria que hoje estamos aqui, eu e minha colega Luciele, para apresentar para vocês algumas oportunidades, algumas vagas, né? Mas antes de falar um pouquinho sobre as vagas, eu queria justamente conversar com vocês, ouvintes, né? Também quero escutar um pouco o lado de vocês. O que que vocês esperam do CIE? O que que vocês querem de nós, né? A gente tem o atendimento físico ali na Benjamin 80, para quem hoje não conseguir, né? Ou quem não conseguir na Feira do Livro, poder ir lá conversar conosco, tomar um cafezinho, conversar, saber as oportunidades que o CIE traz, né? E não é só para os jovens também, para as empresas, né? Vem abrir oportunidade para nós, né? Uma contrapartida. A gente está aqui fazendo essa integração, mas a gente quer que o mercado de trabalho aqueça. A gente precisa também dos empresários riograndinos que se movimentem, que venham trabalhar junto conosco, né? Oportunizar essas vagas em diversas áreas, porque a gente hoje está aqui para mostrar para os jovens, para quem recém está começando, para aquele estudante que... Ah, comecei o sonho de entrar na FURG, né? Aqui é um sonho para todo universitário, né? Meu Deus, é um sonho entrar na FURG. Então, a partir de entrei na FURG e agora eu sou um estudante, o que que eu vou fazer? Sou um universitário.
1: Qual é a sequência, né? O que,
3: qual
1: que tem
3: a
1: de
3: sequência?
1: Oportunidade? O que, que eu preciso
3: para
1: me preparar para o mercado de trabalho?
3: Então, o CIE está aí para agregar, para somar, né? Trazer as oportunidades para os jovens, trazer a primeira experiência, né? Trazer aquele feeling, aonde eu vou trabalhar, se descobrir no mercado de trabalho. Então, é para exatamente isso que a gente faz hoje, né? A gente oportuniza para que eles tenham esse primeiro encontro com o trabalho, né? Comecem a desenvolver, explorar e até mesmo dizer, não, esta área eu não quero seguir. E tá tudo bem, a gente passa para uma outra oportunidade, né?
1: E até para tirar dúvidas da parte burocrática, porque na época que eu fiz estágio não tinha nem férias, né? Hoje já ainda tem férias.
3: Tem férias.
1: Né? Então, quanta coisa que mudou, né? A partir disso, né? A partir desse engajamento, desse olhar para o estudante que também precisa passar por essas experiências até para saber qual área quer seguir, né?
3: É, porque hoje a gente fala muito assim, estágio. Não, peraí, mas o estágio é a primeira porta, a primeira janela para que tu ingresse no mercado de trabalho e explore, né? Explore, o próprio jovem se explore, né? Saber o que, que ele gosta, o que, que ele não gosta. Saber, né, sobre o mercado de trabalho, ter um outro olhar. Porque quando a gente é estudante, a gente, na verdade, a gente é um eterno estudante, a gente está sempre aprendendo, né?
0: Sim.
1: Fernando, que diga, tá tirando ciências sociais.
0: E o tempo todo a Raquel e o Everton me tirando, né? Não, mas tudo bem.
1: De uns tempos pra cá ele disse que está cursando. Aí agora ele foi falar não sei o que é, porque eu tava tirando, aí veio.
4: Entrega a idade.
0: Isso aí é bullying. Isso é etarismo. Saibam vocês que é etarismo e bullying com o locutor, né? Mas tudo bem, você tá tranquilo. A gente,
1: só pra a gente se divertir.
0: Assimila.
3: É, e hoje o... Embora a gente sabe que as redes sociais, né, vêm predominando, mas a rádio é muito importante, né? A conexão, a informação, porque no Instagram eu falo Instagram como rede social, que hoje eu acho que é a juventude aí, né?
0: É.
3: É o foco, é o Instagram, né? Que traz muitas informações. Só que às vezes nem todas as informações é verídicas, é ok, então a gente ainda escuta muito a rádio, traz muito a rádio, a importância, né, da rádio na comunidade para ter aquela notícia ok, aquela notícia verídica, né?
1: Com confiança, né? Com segurança,
3: a credibilidade, né?
1: Uma rádio local, isso mesmo. Exato. Vocês falaram em redes sociais, o CIE também tem, na verdade a gente fala todos os dias as vagas, né? A forma de se candidatar, vocês têm uma plataforma própria, como é que acontece esses contatos além do presencial?
3: Sim, temos nosso Instagram também, a gente tem o Segundou, né? Toda segunda o CIE, ele disponibiliza as vagas para todo o estado, não só para Rio Grande, para todo o estado, né? A minha colega vai falar um pouquinho mais sobre as redes.
4: Então, bom dia a todos.
0: Bom dia, Luciana.
4: Peço desculpa pela voz, né? Com esse tempo é difícil a gente não pegar uma gripezinha,
1: manter uma voz,
4: né?
1: Boa,
4: ter uma alteração. Então, pessoal, a forma de se candidatar, né, nas vagas é através da nossa plataforma, né, CIE/Conjuntos, né, a gente tem uma plataforma própria, que faz a integração, né, tanto do estudante quanto a empresa. Então, a empresa, ela tem autonomia, né, para colocar as vagas ali, então ela já coloca, né, com as atribuições de cada função que ela deseja, né, o valor de bolsa, e o jovem já consegue vê essa vaga ali mais ou menos em tempo real. A empresa coloca, o jovem já pode se candidatar.
1: Fazer um parênteses rapidinho que agora me veio. Tu falou o jovem, né? Sim. No vestibular, nem sempre são os recém-saídos do ensino médio.
4: Sim.
1: Pessoa que vai fazer estágio, ela tá cursando, mas tem uma idade para fazer estágio?
4: A partir de 16 anos e não tem limite.
1: Então, não é só jovem, né?
5: Não, é o estudante.
1: É o estudante.
4: É que a gente refere-se muito.
1: Sim, vocês têm a maior quantidade ali de jovens. É que eu me lembrei que a gente fala muito, você que sempre teve o sonho de fazer faculdade, agora é hora, né?
4: Isso, é. E na verdade, isso, obrigada. É estudante. Quem tá estudando a partir de 16 anos, a partir do ensino médio, já pode fazer estágio. Curso superior, né? Não só curso superior, mas curso técnico. Só precisa realmente estar estudando.
1: Ou estagiário, não tem aquele filme?
4: Não tem idade. Não tem idade para ser estagiário.
1: Já que ele tá tirando, programa ele pode fazer estágio, né?
0: Na realidade, o estagiário, ele a partir dos 16 anos, pode procurar o CIE para se inscrever.
2: Está matriculado, está cursando o curso técnico ou uma graduação.
3: O estudante, a gente se refere a estágio, né? Porque a gente tem, como eu falei, outros programas, né? Que o CIE aborda, e um deles é o jovem aprendiz. Aí sim, entra o jovem aprendiz.
2: Aí,
3: né?
2: Tem idade, aí tem limite.
3: Aí tem a idade, de 14 a 22 anos.
1: Pode ser que, de repente, alguma vaga, não sei se já passou por vocês, tenha algum requisito que, de repente, quem tem mais idade ou quem tem pouca idade, talvez não seja adequada, né? Isso assim aí. Como o emprego, né? Mas é aberto para todos.
4: Depende da empresa. Por exemplo, tem empresas que optam por estudantes, né, acima de 18 anos, dependendo do local. Por exemplo, a gente tem muitas empresas da Barra, né? Então, por uma questão, às vezes, de deslocamento, então eles optam por a partir de 18 anos. Mas tem várias oportunidades a partir de 16. Aí depende bastante...
1: Sim, às vezes a vaga pode ser feminina, né? Alguma coisa mais específica.
4: Depende do perfil da vaga. Vaga, às vezes exige uma idade mínima.
1: Ótimo. O que a gente tem de vaga aberta para essa semana? Vamos
4: então,
1: lá.
4: Então, a gente tem para contabilidade, né, para o pessoal das ciências contábeis. Nós temos uma vaga, né, para o setor contábil, uma bolsa de R$1.000, né? Lembrando que o estágio, o vale transporte é pago integral, não tem nenhum desconto, né? Então a empresa paga para o aluno. E esse horário de trabalho é das 8 ao meio-dia e da 1 até as 3 da tarde. Então, com uma hora de intervalo, né, é um estágio de 6 horas. Né, a empresa fica no centro. Depois nós temos também mais vagas para administração, né, para uma vaga de secretaria e recepcionista. Uma bolsa de R$900 e o horário das 9 às 3, às 15 horas, de segunda a sexta. A empresa também fica no centro da cidade. Temos mais uma vaga também para administração, né, para um setor de recursos humanos, com uma bolsa auxílio de R$1.156, também com horário das 7h30 às 15h30, de segunda a sexta. Outra vaga também que nós temos, essa última vaga que eu falei, ela fica na Barra, tá, pessoal? Uma empresa na Barra, do Distrito Industrial. Depois nós temos uma outra vaga para administração, que também... dá para o pessoal também do curso de contábeis, tá? Seria para um setor financeiro. E a bolsa é de R$1.156 e o horário das 7h30 à 1h30 da tarde, também lá no Distrito Industrial.
1: Eu queria que vocês falassem um pouco sobre o processo seletivo, que é com vocês também, né? Essa parte da seleção é direto com a empresa ou depende da empresa?
4: Depende da empresa. Depende. A maioria das empresas faz, porque como a empresa ela tem autonomia direto ali na plataforma, ela mesma já coloca, né, as vagas, o estudante já coloca ali, quero vagas, candidato.
1: Entendi, então vocês,
4: né,
1: fazem mais esse meio
4: e
1: da divulgação.
4: A integração, mas em alguns casos, né, às vezes a empresa pede a seleção, se auxilia também.
1: Sim,
4: na
1: eu
4: seleção.
1: Perguntei, porque teve, não me lembro que semana foi, que eu perguntei para as gurias ali que atendem no WhatsApp, né, essa vaga parece que tá aberta há muito tempo.
4: Isso.
1: E me comentaram, eu queria que vocês falassem disso também, sobre essa dificuldade de às vezes o candidato não comparecer, né, de marcar a entrevista e não ir, de não preencher a vaga. O que que tá acontecendo hoje, atualmente, no mercado, tanto de desafios, de gargalos e de coisas boas também dentro do estágio, né? O que vocês trazem pra gente na rotina de vocês?
3: Então, Raquel, foi uma ótima pergunta, né? Isso aí é algo que afeta, acredito, em todo o mercado de trabalho, né? O jovem, Eu digo jovem barra estudante, né? Tanto os jovens...
1: Jovem.
3: Tanto os jovens...
2: E tem os jovens
3: mesmo,
2: há mais tempo,
1: jovens,
2: né?
1: Há mais tempo.
3: Os jovens, jovens com pouca idade e também alguns jovens que não amadureceram ainda,
1: essa,
3: né?
1: Essa geração, né? Da instantaneidade, ainda, né? Da resposta.
3: Então, esses estudantes acabam que vão, fazem a entrevista e não conseguem se expressar na hora do... O olho no olho, presencial, porque hoje, até que, como a tecnologia, a gente também tem alguns aspectos da tecnologia que favorece muito, mas também tem o lado negativo, que as pessoas não têm mais essa comunicação, esse olho no olho, esse conversar. Chega na hora da entrevista, eles não conseguem se expressar, ou até mesmo conseguem, passam para a etapa, mas acabam que não falam, né? Olha, esse perfil não encaixa com o meu. Eu quero deixar para uma outra. Precisa ser sinalizado a todo instante, a gente, para isso que existe o diálogo, né? Na hora da entrevista, esse é o momento da gente conversar. E muitas vezes eles não fazem isso.
1: Tirar dúvida sobre a vaga, sobre o salário.
3: Exatamente.
1: Né?
3: Aí eles ficam com vergonha e não voltam, né? E esse é um medo e uma barreira muito grande que a gente enfrenta hoje. A gente abre a vaga, disponibiliza
1: de entrevista, de recrutamento.
3: O tempo de ambos, né? Tanto da empresa quanto do CIE, de correr atrás, de colocar a vaga, disponibilizar a vaga. E o jovem faz a entrevista, o estudante, e acaba não permanecendo,
0: infelizmente,
3: né?
0: Infelizmente, as telas tiram uma pessoa, deixam impessoal o tratamento, né?
1: Mundo real,
0: então,
1: né?
0: O mundo real muitas vezes choca os jovens de hoje por causa desse tratamento.
1: E até assusta
0: todo
1: eles, né? Eu acho até, né?
0: A gente
1: da própria
0: vê
1: entrevista,
0: isso direto, né? E ainda teve o sistema da pandemia, e depois em Rio Grande, especificamente, teve também a parte da enchente e tudo, e isso muito agrega muito, e aqui dentro da universidade a gente vê isso, né? Porque o jovem hoje não sabe se expressar por causa do problema que temos aí com as telas, né? A tela do celular te aprisiona e não te deixa falar com as outras pessoas, né? Então o pessoal brinca aqui com, o jovem há mais tempo e tal, mas o jovem há mais tempo, ele sabe se expressar, ele sabe falar, ele sabe se comunicar. Agora o jovem de hoje, ele sabe se comunicar através de uma tela, né? E quando chega na hora de tratar pessoalmente com a pessoa, geralmente há um travamento, né? Então isso a gente já vem falando há algum tempo aqui, né? E isso a gente tem que, o pessoal do CIE preparado para isso, né? Então pode ir lá, pode conversar.
1: Usa IA para se preparar para a entrevista, para saber o que vai falar, treinar no espelho,
0: vai,
1: né?
0: Vai fazer,
1: tem que ter todo
0: as perguntas pertinentes, qual é o horário de trabalho, qual o valor que vai receber, se tem passagem, se não tem. Então tem que chegar lá prontinho já para a entrevista, né?
3: Exatamente, a gente aborda exatamente isso. Estudem a vaga antes de ir. Qual é a empresa? Pergunta. Olha, a empresa é tal. Estuda sobre a empresa. Tu tá indo, tu quer te candidatar àquela vaga, tu quer trabalhar na empresa, então estuda sobre ela. Quando o estudante quer entrar aqui na FURG, né, fazer um curso, eu quero fazer aquele curso na FURG, tu não sabe sobre o curso? Tu não estudou sobre o curso? Né? Então é a mesma coisa.
1: É o mínimo, né?
3: É o mínimo, estudar aquela vaga para qual tu quer te candidatar, tu quer trabalhar naquela empresa, tu quer fazer parte.
1: Tu vai
3: parte.
1: Viver aquela rotina ali, né?
3: Exatamente. E hoje, né, eu digo para minhas colegas, né, a gente passa mais tempo juntas do que com a própria família. Então a gente tem que saber muito bem onde a gente vai trabalhar. E fazer o que ama é a melhor coisa do mundo, né?
0: E o CIE tá pronto para ir, para te receber.
3: Estamos
0: lá, né? De que jeito que eu faço para entrar em contato com o CIE?
3: Então, vamos lá. Primeiro, o que a minha colega Luciele falou, né? Através do nosso site ali, da Conjuntos, né? Através da Conjuntos, o que é a Conjuntos? É a nossa plataforma de vagas, de inscrição. O estudante vai lá, faz o seu cadastro e a partir do perfil dele vai buscar as vagas que tem afinidade com o perfil traçado por ele.
0: Qual é o endereço da Conjuntos?
3: O www, né? www.ciers.org.br/conjuntos. Mas se digitar ali no Google, né? CIERS, lembrando que é o RS, não é o nacional, pessoal.
0: Sim,
3: é o
0: CIERS conjunto já vai aparecer.
3: Já vai aparecer. E aí o jovem ali entra ali. Tem a aba da parte da empresa e tem a aba do estudante, né? Então, o jovem vai lá na parte do estudante e faz a sua inscrição. E algumas vagas já está disponível lá para ele visualizar se é adequado ao perfil dele, né? Fora isso, temos o nosso endereço físico, né? Porque muitos pensam que hoje é tudo online, mas sim, a gente tem o nosso endereço, a nossa casa tá de cara nova, linda. Tá, temos um prédio muito bonito ali na Benjamin 80. É quase
5: do
3: esquina
5: lado do
3: Banco ali. Do Brasil. Isso, quase esquina dos quatro bancos, os famosos quatro bancos, né?
0: É aquela esquina que venta pouco, né?
3: Venta pouco, pouquíssimo. E lá a gente também tem as nossas salas de aulas, né? Que a gente acolhe alguns jovens lá. Lá são jovens mesmo, jovens, jovens, jovenzinhos.
5: Tem estagiário no CIE também lá, não?
3: Temos os aprendizes, né? Sim. Temos aprendizes lá conosco.
0: Ah, que legal. Então, para buscar o CIE simples, tem algum telefone?
3: Nosso WhatsApp. A gente atende o WhatsApp, pessoal. A gente atende. O nosso WhatsApp é 98403-1505. Eu vou repetir. 98403-1505.
0: Então, pessoal que está pleiteando uma vaga, né? Que está estudando e está pleiteando uma vaga, é só entrar ali no Cine através do. Só digita aí no computador CIE/conjuntos ou se não, através do WhatsApp 984. Qual é o WhatsApp?
3: 98403-1505.
0: Então, 98403-1505. É só buscar ali o WhatsApp e já entrar em contato com o pessoal do CIE.
3: Ou para quem tem interesse em ir presencial, vai ser um enorme prazer, né? Recebê-los. O nosso horário de atendimento é das 8 ao meio-dia e da 1h30 às 5h30. Lembrando que estamos aqui na Feira do Livro, prestigiando e atendendo esses ricos estudantes, né? Os estudantes, os jovens maduros também, que querem entrar.
0: Jovens, né? Jovens há mais tempo.
3: Jovens,
0: né?
3: que querem pleitear uma vaga, né?
0: É mais fácil dizer assim, a gurizada da universidade, né? A gurizada da universidade que está fazendo os cursos aqui da FURG. Pode chegar aqui na Feira do Livro, o pessoal vai estar por aqui, né? Tanto a Aline quanto a Luciele e toda a equipe estão por aqui para te atender direto na Feira do Livro, para fazer aí a nossa, para fazer a tua inscrição aí como estagiário, né? Em alguma empresa.
4: Jovem aprendiz também. Jovem aprendiz, né? Pegando de 14 anos, a partir de 14 até 22 anos incompletos, porque são 2 anos de curso. Né? São 2 anos, então o jovem, né, ele faz 4 dias de prática na empresa e 1 dia teórico lá no CIE. Então, hoje aqui em Rio Grande nós temos 2 cursos, que seria ocupações administrativas, né, que são para as empresas, né, para trabalho mais administrativo, e também o comércio e varejo. Então ele tem 4 dias, né, de prática na empresa e toda a parte teórica lá no CIE, que vai capacitar, né, os instrutores, são muito qualificados, tem toda uma didática muito bacana com os jovens e trazem temas do dia a dia mesmo para ensinar eles, na verdade, em todos os aspectos, não só para instruir, mas às vezes o base, desde hábitos de higiene, eles ensinam, desde a linguagem corporativa, como se comportar.
5: Um preparo, né?
4: É, realmente é um preparo, é verdade.
5: Eu queria, Fernando, antes de a gente ir pro final, que elas falassem, tocassem no assunto, que as inscrições já foram encerradas, né? O CIE também, sim, tem um projeto de vestibular, aulas online, preparativos aí pro vestibular, pro ano que vem, quem já quiser já ir atrás já e se informar sobre isso.
4: Então, Raquel, o CIE, né, já é o terceiro ano que ele tem o programa Universitário do Amanhã. Esse programa é uma parceria, né, com o governo do estado, e ele oferece um curso preparatório para o Enem, 100% online e 100% gratuito, que é o melhor de tudo, né? Esse curso ele é possível fazer através de um aplicativo, né, e também, né, pelo computador. E ele realmente é muito completo, né? Hoje é um dos cursos mais completos, assim, para fazer. Tem realmente toda a base, né, do que pede no Enem. Nós temos cases de sucesso, inclusive aqui na FURG, né? Jovens que estudaram, né, somente pelo nosso curso, pelo Universitário do Amanhã, e conseguiram, né, a vaga, né, aqui na FURG, na Federal de Pelotas também, por todo o estado.
5: Ah, que legal.
0: Então, o CIE, além de oferecer vagas de estágio, vagas de emprego, né, para o estagiário, também oferece curso pré-vestibular. Então, para ti que tá. O pré-vestibular, a gente está falando de pré-vestibular, mas é um pré-ENEM, né?
4: É um pré-ENEM, isso. É focado no pré-ENEM. Porém, muitas universidades hoje, né, inclusive a FURG, né, está retomando, né, o vestibular. Então, ele também vai ajudar, né, o estudante, né, o jovem, a se preparar tanto para o vestibular quanto para o ENEM. Até porque os conteúdos, né, que caem nas mesmos, provas, né, são os mesmos, né? Então, ele vai se preparar.
0: Então, te liga aí para ti que está procurando emprego e para ti que está procurando também um curso universitário. O CIE te oferece as duas possibilidades hoje, além dos cursos que o CIE também promove. Isso. Dentro da cidade do Rio Grande, né?
4: Então, hoje, o CIE, na verdade, como é uma entidade, né, de assistência social, né, uma empresa privada, porém, ela é sem fins lucrativos. Então, ela tem trabalho ativo com diversos programas voltado realmente para o social, né? Um dos programas ali do Universitário do Amanhã, a gente teve o Partiu Futuro Reconstrução, inclusive tinha aulas aqui na FURG, né, com os jovens que foram atingidos pela enchente, né, lá em 2024. Foi um programa muito bacana, né, movimentou bastante a cidade. E também nós temos um programa que ele é muito bacana, que é o POD, que é o Programa de Oportunidades e Direitos, que ele atua diretamente na fase, né, com os jovens, né, que estão cumprindo, né, medida, né, por ter feito, né, alguma infração, tudo, né. Então, esses jovens, eles têm a oportunidade de receber um auxílio para se manter estudando, né. Então, se ele muito atua legal diretamente com assistente social, com psicólogo, faz todo esse apoio, né, todo esse cuidado com esse jovem, para que ele não volte, né, a cometer coisas erradas, né, não vá, né, por esse caminho tão difícil, né, que vai levar ele para coisas ruins. Então, se atua diretamente, né, na fase, trazendo esse jovem, incentivando ele a estudar e ajudando ele com uma bolsa, né, com auxílio, e ajudando também a retornar, a começar a trabalhar, né, através de uma oportunidade de estágio, de jovem aprendiz. É um programa muito bacana.
0: Então, o CIE, além de dar toda essa oportunidade, também faz muita ação social.
4: Muita, né, ação social. Nós tivemos, como a Aline falou, o ano passado, Gurias Conectadas, que é em parceria com a Renner, né?
3: Isso, com o Instituto Renner.
4: Instituto Renner. E toda hora tá surgindo novas. Nós temos também o programa Família Gaúcha, que hoje está aqui em Rio Grande, tem em toda a região, né, toda a região do estado. O programa Família Gaúcha, ele atua diretamente nos CRAS, né, trazendo também isso, a importância, né, das famílias serem autônomas, né, não dependerem tanto dos benefícios do governo. Então, ajuda, né, a encaminhar para vagas de trabalho, também ajuda em várias demandas, faz totalmente um acompanhamento dessas famílias, né, faz o acompanhamento em casa e diretamente nos CRAS mesmo.
5: Muito envolvimento bacana com as prefeituras, então.
4: Envolvimento com as prefeituras.
5: Que legal. Porque vai se completando, né? Às vezes a prefeitura não vai ter alguma coisa, o CIE tem, divide ali, né?
4: Isso,
5: compartilha
4: isso
5: conhecimento, pessoal.
4: É uma parceria realmente para ajudar,
5: né,
4: as famílias, ajudar quem mais precisa, né? As pessoas com mais vulnerabilidade social.
5: Com certeza.
0: Então são 8:37, a gente vai pedir aí para a Aline e também para a Luciele fazerem as suas considerações finais, que o programa já até extrapolou.
5: Já acabou,
0: o nosso horário,
5: já acabou.
0: Né?
5: A gente sempre
4: tá
5: passa.
4: Bom demais.
0: É. Então.
3: É só trazer mulher pro programa que extrapola o horário, né?
0: A gente
3: gosta de falar.
0: Isso é uma prática aqui,
5: né,
0: no programa. A gente sempre estoura o horário. Sempre quando o assunto é interessante, a gente tem que estourar o horário, né, pra falar, pra divulgar bastante o que que é, né?
4: Sim.
3: Então, eu queria deixar aí um grande abraço para esses estudantes, né? Façam seu cadastro, procurem oportunidade, procuram entender um pouquinho mais sobre o que é o CIE, sobre vocês mesmos, se autoconhecerem e principalmente saber o que vocês querem para o futuro, né? Traçar uma meta e buscar.
5: Agora me gerou uma dúvida, tá? Porque de repente a plataforma funciona diferente. Ele se cadastra e tá cadastrado. Ele que tem que buscar a vaga, não
4: isso,
5: ao contrário.
4: Ele
5: Porque às vezes
4: colocar...
5: tem empresas que se colocam...
3: Então, Raquel, exatamente isso. O jovem como eu tinha dito, ele precisa procurar a informação, ele precisa se cadastrar ali na nossa plataforma e buscar a vaga. Ele vai botar o currículo dele.
5: Ele precisa,
3: né,
5: informar que aquela
3: ele precisa
5: dele tem
3: sinalizar o currículo dele lá dentro da plataforma, manter ativo.
5: Atualizado.
4: Muito importante.
3: Principalmente atualizado com as informações. E a gente tem um currículo chamado Currículo Nota 10, que é o currículo mais completo. Conforme ele vai preenchendo os dados, ele chega ali naquele currículo Nota 10.
5: Preencheu tudo, pode seguir, avançar a página.
3: Exatamente, aí as ofertas estão disponíveis, ele se candidata ali nas ofertas, conforme o perfil dele. Não adianta se cadastrar em ofertas que não tem o perfil.
5: Sim.
3: Né? Ele tem que saber se autoconhecer e saber o perfil dele.
5: Quer dizer,
3: para poder
5: vaga
3: se
5: de
3: candidatar
5: outro, né?
3: Na vaga. Não vai ser encaixado. Uh-uh. Porque qual é a finalidade do estágio? É as atividades desenvolvidas serem correlatas ao curso que ele está desenvolvendo. Então, vou te dar um exemplo. Não adianta tu fazer um curso de enfermagem e querer trabalhar na área do direito.
5: Sim.
3: Não encaixa as atividades. Sim, sim. Então, a gente tem que se atentar a isso. Que o perfil do estudante tem que ser exatamente o perfil que a empresa está buscando, né?
5: E na vaga deve dizer as áreas correlatas ali que podem se candidatar.
4: Diz as áreas de atuação. Então, é importante ele colocar ali, né? Eu quero vaga. Mas também, muito importante, todos os dias é atualizado as vagas. Porque como a empresa ela tem autonomia de cadastrar a vaga, né? Ela já cadastra, claro, ela nos avisa ali, mas às vezes vai não dar tempo, por exemplo, da gente avisar.
5: Sim,
4: daqui da
5: quando
4: rádio,
5: a gente atualiza.
4: Compartilhar, atualiza. Então, se não tem hoje a vaga que tu queres, né?
5: Continua olhando.
4: Olha amanhã, olha semana que vem que vai estar lá. E outra coisa muito importante que tem que fazer ali na plataforma, como a Aline falou do currículo Nota 10, tem os cursinhos ali de perfil comportamental, na verdade, testes de perfil comportamental, que vai ajudar a empresa a direcionar, né, a pessoa certa para a vaga certa. E com certeza, tu fazendo, preenchendo, né? Estudante ali preenchendo todo o cadastro, né? Sem preguiça, tira um tempinho, né? Preenche, quanto mais completo, melhor seu cadastro. E também fazer o teste de perfil comportamental, que vai auxiliar ele encontrar a vaga certa que combina, né, com o perfil dele.
0: Então tá, a gente vai pedindo aqui para a Luciela e a Aline já começaram a fazer as suas considerações finais, né? Então, façam de novo o convite aí de vocês para poder visitar a feira, para poder visitar o stand de vocês e também visitar o CIE Rio Grande.
3: Exatamente, eu quero deixar um grande abraço para esses estudantes. Eu quero agradecer ao convite de a gente estar aqui presente na rádio. É muito importante a comunicação, né? Trazer um pouquinho da nossa experiência para os estudantes, né, que estão aí começando o mercado de trabalho. Então, aparecem, né, no nosso stand, estaremos lá com muito carinho para ensiná-los também a fazer o seu currículo, né? Os que não têm essa experiência, a gente está lá, é disponível para ensinar, para ajudar, para auxiliar, né, para conseguirem entrar na vaga certa.
0: E conhecer o mercado de trabalho, né?
3: É o mais importante.
0: Então, Luciele, faz o teu convite aí, as tuas considerações finais, o que o CIE está promovendo para essa feira, por exemplo.
4: Então, né, muito obrigada, né, primeiramente pelo espaço aqui na rádio, né, para a gente poder trazer, né, as informações do CIE, né, que muitas vezes o pessoal acha que é só estágio, e não é, né, tem vários programas e cada vez está crescendo mais. E dizer que nós estamos aqui, né, como a Aline falou, né, a gente traz o nosso computador, então quem tiver alguma dificuldade, né, não sabe, a gente consegue fazer o cadastro. E o que a gente veio fazer aqui na feira, né, o que a gente espera? A gente espera realmente integrar, né, jovens talentos, né, que eles venham até o CIE, né, que eles tenham a oportunidade de entrar no mercado de trabalho, começar a sua primeira experiência e também as empresas, né, trazerem novas oportunidades, né? Então, o nosso objetivo é esse, né, aquecer o mercado, né, conectar, né, fazer a integração entre a empresa e o estudante, né, a empresa que precisa, né, de mão de obra, precisa, né, de alguém que trabalhe, que realmente queira ali se dedicar, e também o estudante precisa de uma primeira oportunidade, e a melhor forma é começar através do estágio.
0: Então tá, a gente vai encerrando por aqui o programa, agradecendo aí a presença da Aline e também da Luciele.
1: As gurias. Aqui do CIE,
0: né? As gurias.
1: Eu quero dar dois abraços.
0: Manda.
1: Mauro Sá mandou mensagem ali sobre o dia de hoje do Samba Rock. Mandou um link, então vamos ver assim que conseguirmos aqui que sair do ar. E o Pedro Paiu tá nos escutando, mandou um abraço aqui.
0: Grande
1: Nosso Pedro. Grande Pedro.
0: Grande Pedro. Então tá, a gente vai encerrando o programa por aqui. Amanhã, entrevista do dia com a professora Lívia Dávila, né? Inscrições para incubações da Oceantec.
1: Fica ligado.
0: Um assunto bastante importante, a Lívia Dávila, que já é a nossa frequentadora assídua aqui, né? Está conosco aí seguido para falar das vagas e das incubações da Oceantec, que também promove aí a possibilidade de empresas nascerem dentro do Campus Carreiros aqui na FURG. E o encerramento diz o seguinte: investir no conhecimento é o primeiro passo para transformar o futuro. O programa de hoje fica por aqui, mas a sua jornada rumo às grandes oportunidades está só começando. Um grande abraço e até o nosso próximo encontro de amanhã.
1: Às 7:30 da manhã.
0: Então te liga aí, Rodrigo. Rodrigo ET que está nos escutando. Nosso programa amanhã às 7:30, das 7:30 até às 8:30. Mas, como sempre, a gente dá aquela esticadinha. Aí são 8:44 e a gente vai encerrando o nosso programa através das ondas da FURG FM 106,7 MHz.
2: Lembrando a todos que gostam de um futebol maravilhoso, aí o trio Rio Grandino entra em campo pela terceirona gaúcha, né? O Rio Grande vai visitar o Panambi, o Rio Grandense recebe o Novo Horizonte e o São Paulo recebe o Cruz Alta. Será tudo nesse final de semana, dia 5 e 6.
1: E quinta-feira é Grenal, né? Vou ter que ver esse jogo, porque o primeiro dizem que foi muito ruim. Já tô aqui no clima.
2: Difícil falar sobre futebol.
1: Vamos ver, depois na sexta a gente vê,
0: Não falando de futebol, eu vou pedir pro Everton fazer o convite novamente para esse jantar dançante.
2: Jantar dançante da primavera que vai acontecer ali no Galpão Crioulo, no restaurante do Galpão Crioulo da FURG ali. Vai ser no dia 18 de setembro, a partir das 20:30. E a gente tá no fechamento da contratação da banda aí.
1: Existe a possibilidade
2: do bando de Coirana estar animando a nossa festa. Então venha bailar conosco.
0: Então tá, a gente vai encerrando o programa, são 8:45 e até amanhã. Primeira Página se despede por aqui.
2: Tchau, até amanhã.
6: Tchau. 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

9h34, está começando por aqui mais um programa do Paralelo 30 na FURG FM 106,7, hoje, segunda-feira, 31 de agosto. E a temperatura em Rio Grande, 14 graus, e estamos aqui com previsão aí, tempo nublado, porém sem chuva para os próximos dias, o que já é um alento nesta cidade. Previsão aí para hoje, amanhã é de tempo parcialmente nublado, na quarta-feira também aí. Então, por enquanto, a gente vai mantendo até a noite de terça-feira aqui o tempo aí parcialmente nublado, sem previsão de chuva. Umidade relativa do ar na casa dos 80 a 93%. Então, já ficamos contentes aqui com essa previsão aí. Um bom dia para quem vem chegando com a gente, ouvintes da FURG FM. Eu sou Rafael Viana e a gente fica junto até às 11 horas da manhã por aqui, trazendo hoje informes e notícias neste programa que tem o apoio cultural fundamental da APTA FURG Sindicato.

0: comigo por aqui, Deca Santora. Muito bom dia, minha colega de bancada.
1: Bom dia, Rafa. Bom dia, todas, todos e todes. Começando a semana, né, Rafa? Começando a semana e encerrando, finalmente, não dá pra acreditar, o mês de agosto.
0: Mês de agosto. Mas mês de agosto é culturalmente extenso.
1: Ele é culturalmente extenso. E aí a gente sempre, né, sempre que eu vou brincar aqui, que é o mês que dura um ano, e aí o pessoal também tem culturalmente, né, algo popular utilizado que diz que agosto é o mês do desgosto. Aí eu lembro sempre que temos aniversariantes no mês de agosto que já nos chamaram a atenção. Maria de Lourdes Lozzi foi uma delas que uma vez disse: não é um mês ruim. Tá? E é verdade, tem, né? Maria de Lourdes Lozzi, Cristiano Engel, e eu tenho dois afilhados lindos, maravilhosos.
0: Carolzinha, né? É agosto também.
1: Carol, olha aí, ó. Só gente.
0: 19. E a Mariazinha
1: boa.
0: Foi esse sábado, hein? Sabadão, aniversário foi, da Mariazita.
1: Né? Maria de Lourdes Lozzi. Nossa referência aí, fundadora do Paralelo 30, né? Fez aí seu cumpleaños.
0: Isso aí.
1: E a gente já sauda ela por aqui. Rafa, começando a semana com Feira do Livro, né? Tivemos Feira do Livro final de semana, que repercutiu. Hoje vinha pra cá, e aí no Uber, a motorista do Uber vinha falando aí da mateada que aconteceu na Feira do Livro ontem, que não tinha lugar para estacionar de tanta gente. Eu digo, opa,
0: massa,
1: que bom.
0: Hein? Coisa boa. Coisa
1: aí
0: boa.
1: Sim, trazendo a comunidade para dentro da FURG, né? Coisa boa.
0: Bom demais.
1: E a gente vai seguir acompanhando a programação da semana. Sei que tem muita coisa boa acontecendo por aí. Até quinta-feira, né, Rafinha?
0: Hoje eu quero ver se eu dou uma passadinha por aqui. Não consegui vir no final de semana ainda na feira. Tentei, mas não deu. A vida atropelou no final de semana, hein? Como às vezes atropela todos nós, né?
1: Às vezes cada vez mais.
0: Cada vez mais. Mas hoje eu me programei. Hoje eu vou conseguir dar uma coladinha por aqui. Vou ver se eu venho aí mais pra tardinha. Aí, final da tarde, vou passar aqui na feira. E a Érica tava por aqui conosco hoje. Bem contente, porque hoje é o dia que vai estar o Faleiro autografando. Vai ter mesa redonda, e é um autor que ela gosta bastante. Ela tava aqui os últimos 20 ou 30 minutos me falando todas as obras dele de trás pra frente. Cadê a Érica Xavier? Foi-se embora,
1: ela
0: não voltou mais.
1: Ela disse que já volta.
0: Já volta. Agora quando ela voltar, eu vou pedir pra ela falar um pouquinho desse autor que eu não conhecia.
1: Nunca
0: li nada, né? Mas olha, pelo relato que ela me deu, achei fantástico. Fiquei muito curioso, com muita vontade de ler. E vou esperar pra Érica falar um pouquinho quando ela vier, porque com certeza vai falar com bastante propriedade. E aí a gente aproveita e fala disso, né? Que é uma das programações da feira que acontecem hoje, né? Que ela vai estar, acho que é às 4 da tarde, se não me engano, que tem a roda de conversa. E ela vai estar por aqui. E eu peço pra ela falar um pouquinho do autor. Ó, tá chegando ela aqui.
1: Tá chegando ela aqui. Então já vem pra
0: Érica
1: cá.
0: Érica Xavier.
1: Vem pra cá, vem pra
0: tava
1: cá.
0: Tava nos escutando, não? Não? Olha aí, que pecado, não tava escutando.
1: Não tava escutando, mas a gente repete.
0: Fala pra gente, a Dequinha tava falando da Feira do Livro, e aí eu comentei com ela que tu agora há pouco, a gente tava aqui no estúdio, tu tavas comentando sobre este autor que tu és apaixonada, Faleiro, que tu... Deixa eu abrir o microfone aqui. Que tu estavas ansiosa, que hoje tem evento com ele aqui na Feira do Livro, é
1: sim,
0: isso?
1: Sim, sim, sim.
0: E aí eu te pedi pra tu falar um pouquinho desse autor, porque tu falaste de maneira tão apaixonada, né, sobre o livro, sobre o autor, e eu não conhecia, assim como eu, a Deca também não, muita gente que nos escuta não deve, talvez, conhecer o autor, e do jeito que tu falasse, me deixasse muito curioso, pode ser que a gente ganhe outros curiosos aí também, então fala um pouquinho desse autor.
2: Então, procurem o José Faleiro, né, eu já li dois livros dele, que é o Em Que Mundo Tu Vive e o Vila Sapo. E agora ganhei do meu benzinho, Supridores também, que foi o primeiro livro dele que fez sucesso, assim. Mas ele escreve sobre uma perspectiva de literatura marginal. Então é uma linguagem super tranquila, né? Fala da realidade da periferia de Porto Alegre. E traz várias questões, assim, pra gente pensar com relação a essas próprias relações, né, que a gente tem, relações de trabalho. Ele traz relatos, alguns relatos da vida dele. E, enfim, a gente não sabe o que, que é crônica, o que, que é a vida dele. Mas que ele fala das questões de classe, das dificuldades da periferia. E ele vai estar aqui hoje às 16h, fazendo uma roda de conversa. Eu, assim, ó, não perco por nada neste mundo.
0: Bacana.
2: E é isso, assim, as crônicas dele são maravilhosas, né? Uma das minhas favoritas é Assalariados, que ele fala sobre estar trabalhando na casa de um policial em Porto Alegre, colocando gesso com os colegas, enquanto a esposa está no telefone com a universidade, tentando conseguir benefícios para os filhos. E aí ele faz a reflexão de como deve ser difícil conseguir benefícios, comprovar baixa renda para conseguir benefícios morando num apartamento de R$1 milhão. E nisso a mulher, não contente, xinga, né, esses assalariados, e ele se questiona: será que ela não percebeu que tinha 3 assalariados na casa dela trabalhando pra ela? Ou será que ela falou? É. Ou será que ela falou justamente pra colocá-los em situação de subalternidade, né? Então,
1: acontece bastante.
2: É uma crônica que tem uma página e meia, assim, ó. Ela é bem curtinha, mas faz uma reflexão, assim, ó, sensacional. Tem outras que ele fala também sobre ter trabalhado como pedreiro na URGS e de que ele só voltaria pra lá quando fosse estudante de letras, pelo espaço hostil que é com os trabalhadores, né? Que a universidade é um espaço hostil com os trabalhadores. E ele volta antes de ser estudante de letras. Ele volta como um palestrante de um livro que ele escreveu. Então é assim, ó, fantástico.
0: Que bacana, né? Achei muito interessante, não? Legal pra caramba.
1: Muito bom mesmo, tá? Olha, tá feita a propaganda.
0: Legal, né? Não, já entrou na minha lista. Vou dizer que eu vou até me esforçar a vir um pouquinho mais cedo aqui pra Feira do Livro, se eu consigo assistir um pouquinho nessa fala aí. Acho que vai ser bem legal.
2: Não,
0: vai,
2: vale super a pena. Vale super a pena. No Vila Sapo, ele traz uma reflexão sobre como ele se identificou como uma pessoa negra, né? Como uma pessoa miscigenada, assim, vindo da periferia. E ele se identifica, né, assim, depois de compreender que o comportamento dele estava sendo racista em determinado momento. Então, eu não quero dar spoiler, porque eu falo. Mas indico a leitura, né? Sou uma pessoa que eu gosto bastante de ler. E o Faleiro e a Dalva, que é a companheira dele, são autores, assim, ó, maravilhosos, de uma compreensão muito tranquila, né? Acho que quem tem, assim, um mínimo de consciência de classe. E até quem não tem, compreende tranquilamente.
1: Pode passar a ter.
2: Exatamente. Um bom professor.
0: Então, muita não dica. É dia de política e sociedade, mas temos Érica Xavier. Érica Xavier com a sua dica de livro aqui, que podemos também transformar numa constante aqui neste programa. Aí. Olha aí, Cristiano Engel, que não fica com ciúme, mas vamos deixar a Érica. Érica fazer dica de livro aqui também.
1: Jamais,
0: também,
1: cara.
0: Foi muito boa.
1: E vou comentar, já que estamos falando de tudo um pouco, Cristiano Engel, que esteve aí, esteve ontem, deixa eu ver, peraí. É hoje. Com sessão de autógrafos também na Feira do Livro, né? Tô abrindo aqui pra... Já que estamos falando das atividades de hoje, tenho aqui pra trazer a programação, mas vou trazer aí sessão de autógrafos que Cris divulgou aí. Hoje, então, 31 de agosto, segunda-feira, das 19h às 20h30, 19h às 20h30, com Cristiano Ruiz Engelk, trazendo aí o livro Desdemocratização e Participação Democrática, livro do Cris, que ele já trouxe aqui no Política e Sociedade, como dica, né, Rafa? Uhum. Que foi aí o resultado da sua pesquisa de doutorado, que foi a sua tese de conclusão do doutorado, e livro publicado aí hoje com sessão de autógrafos. E tem também, junto, no mesmo horário, sessão de autógrafos do livro aí lançado aí pela editora da FURG, e a Profurg, né, fez aí a condução da pesquisa, apresentando, né, pesquisa, conversando com o autor, isso no dia de hoje, fortalecendo a memória e a história da FURG e da luta pela democracia, que é o livro A FURG sob os olhares da comunidade de informações da ditadura. Então é um relatório de pesquisa da Comissão da Verdade da APROFURG, sessão sindical, comissão Luiz Laurino. Tá aí então, para quem queira acompanhar, é importantíssimo estar lá. Penso eu que, né, nessas duas conversas, nessas duas sessões de autógrafos que vão acontecer juntas ali, né, a Cris estará com certeza aí nas duas. Então a gente destaca, faz o convite das 19 horas, 7 horas da noite até as 20h30. Tem essas duas sessões de autógrafos e tá todo mundo convidadíssimo. A autoria, né, do livro é do Cleverton Luiz Freitas de Oliveira, e que tem aí a APROFURG como incentivadora, penso que mais do que incentivadora, né, proponente, responsável aí, pela pesquisa feita que culminou nesse livro importantíssimo.
0: Fantástico, é isso aí. Deca, 9h47. Vamos fazer o primeiro som deste programa antes de seguir adiante.
1: Vamos.
0: Com mais notícias e informes.
1: Vamos. E na volta, quem sabe eu trago a programação de hoje.
0: Perfeito, maravilha. Então fica com a gente, escuta esse som, em seguidinho a gente traz a programação da Feira do Livro. Não sai daí que tem muito mais Paralelo 30 por aqui. Valeu!

0: 9:55, estamos de volta. E desanuncia pra gente a música, Rafinha, porfa.
1: E escutamos Cissa Laval com Ricardo Cordeiro Devaneio e também Ian Ramil, Segue o Bloco.
0: Bacana. Olha aqui, eu vou trazer pra vocês então. A gente tá entrando quase no primeiro intervalo, mas vou aproveitar esses minutinhos para trazer, como havia prometido, a nossa programação desta segunda, 31 de agosto, da Feira do Livro, 51ª Feira do Livro. 9:00 da manhã já iniciou com o espetáculo teatral A Fábrica e no mesmo horário Ciência Aberta e Reprodutividade, como impulsionar sua pesquisa. Das 9:00 às 19:00 acontece o circuito de inovação do 17º FITEC. Ainda às 14:00, novamente o espetáculo teatral A Fábrica, e esse espetáculo se repete início da manhã e início da tarde, porque tem aí a intenção de contemplar as escolas, né, que vêm aí participar, visitar a feira. Às 14:00 tem a terceira FLIRG, iniciando com a conversa sobre crônica com José Manuel, Daniel Bass e Patrícia Lima, com o lançamento dos livros Tempos de Sonho Respirável, do Daniel Bass, e Os Limas pelo Mundo, aí da Patrícia Lima. A Érica já anunciou e fez uma super propaganda do que acontece às 16:00, 16:00, ainda na 30ª FLIRG, que é a conversa com o José Faleiro, que tem a mediação aí de Luciana Coronel e Carolina Constantino Menezes, junto com a sessão de autógrafos, né, do livro do autor. 19:00, Animaçou. Ainda 19:00, Sarau Aimé Bolaños. Ainda 19:00, Protagonismo Negro na Construção da História do Rio Grande do Sul, Literatura Infantil. 19:30, encerrando, duo trombone e violão tocando Samba Mais Jazz, que é o duo Dionísio Souza e Alexandre Salum, na Praça de Alimentação, encerrando a programação desta segunda-feira na Feira do Livro da FURG.
1: É isso, muito bem, vamos sair para o nosso intervalo agora, 9:58, a gente volta daqui a pouquinho, não sai daí.
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0: Ruiz, a Ordem das Árvores, 10 horas, 4 minutos. A gente tá de volta. Vamos embora, é isso aí, Dequinha Santoro.
1: Árvores não alteram o passarinho. É uma frase,
0: né?
1: Trecho muito bom.
0: Maravilhoso, né? Eu acho também. Fantástico. É verdade. Vamos embora com mais notícias e informes por aqui, trazendo informes aqui da região, trazendo informes do Brasil e do mundo também. Vou trazer primeiro aqui uma notícia da FURG. Ainda estão abertas as inscrições para mestrado aqui em Direito e Justiça Social na nossa universidade, mestrado aqui da galera do Direito. Então, o programa de pós-graduação do PPG-DJS está ainda com o edital aberto, que vai até hoje, segunda-feira, 31 de agosto, o último dia. São oferecidas 32 vagas para o curso de mestrado, turno integral. Aí podem se inscrever portadores de diploma de graduação em Direito, Relações Internacionais, Sociologia, Ciência Política e Pedagogia. Tu encontra mais informações no edital, que está disponível na página da universidade. Dá uma olhadinha por lá. Entra também ali no Ciposg, FURG, que tu encontra tudo o que tu precisa. Só não perde o prazo, tá? Que encerra hoje, 31 de agosto, último dia para tu conseguir te inscrever e fazer parte aí deste grupo, deste programa de pós-graduação bacana que a gente tem aqui na nossa universidade, que discute direito, justiça social.
1: Isso aí, Rafinha. Rafa, trazer mais algumas notícias, informes aqui. A gente tem aí a divulgação, deixa eu abrir aqui, a divulgação do que acontece hoje. A gente trouxe aqui como tema do paralelo, conversamos aí com a Paulinha e a Joana Lira sobre o videocurso do GESI. E hoje, então, tem encontro síncrono. Hoje, 31 de agosto, às 19h30. E essa aula faz parte aí do videocurso de aperfeiçoamento Educação em Direitos Humanos, Gênero e Sexualidade nos currículos escolares. E aí tem o destaque, né, chamando a atenção que para a certificação é necessário participar de, no mínimo, 75% dos encontros síncronos. Então, pessoal aí que está participando do videocurso, se atente para o dia de hoje, 19h30, a aula síncrona, o encontro síncrono do videocurso aí, curso de aperfeiçoamento, organizado pelo GESI FURG.
0: Muito bem. Deca, trazer um informe aqui também agora de caráter nacional. O SUS ganha uma política de saúde integral para a população quilombola, uma medida aí que busca superar barreira de acesso de 1,3 milhão de pessoas, é o que informa o Gésio Passos, repórter da Rádio Agência Nacional, e a gente escuta agora.
2: O Sistema Único de Saúde terá agora uma Política Nacional de Saúde Integral da População Quilombola para superar as barreiras estruturais de acesso à saúde de mais de 1 milhão e 300 mil quilombolas no país. Para o Ministério da Saúde, a nova política legitima a luta histórica dos quilombolas por reconhecimento, combate ao racismo e a promoção da equidade em saúde. As ações devem ser compartilhadas entre estados, municípios e a União para garantir o direito à saúde e melhoria da qualidade de vida desta população tradicional. Para a CONAC, a Coordenação Nacional de Articulação das Comunidades Negras Rurais Quilombolas, a expectativa é que a política possa acolher e cuidar das comunidades com respeito à sua história e aos saberes ancestrais. Segundo o movimento social, as principais dificuldades são decorrentes da escassez de saneamento básico, água tratada, equipes de saúde da família e diagnóstico precoce. A Política Nacional de Saúde Integral da População Quilombola foi criada com participação da sociedade a partir de contribuições vindas de consulta pública das conferências de saúde e de recomendação do Conselho Nacional de Saúde. O próximo passo é a construção de um plano operativo nacional que definirá prioridades, ações, metas, indicadores e responsabilidades de gestores. As ações na área da saúde vão se somar às políticas já existentes de gestão territorial e ambiental quilombola e de educação escolar quilombola, também desenvolvidas em nível federal. Da Rádio Nacional em Brasília, Gésio Passos.
0: Muito bem, 10 horas 9 minutos, a gente escutou aqui a notícia. Estamos de volta, cortei o papo das gurias aqui.
3: Do nada.
1: O guri é ligeiro.
0: Acabou a notícia, gurias, acabou a notícia. Não tava dando para falar mais de faturação aí, gente.
1: Faturação é ótimo.
0: Dequinha, tu falou que tinha um artigo para trazer aí, bacana.
1: Tem um artigo para trazer, Rafa, bem bacana. Deixa eu colocar ele aqui pra gente e vou trazer na sequência no Story do Paralelo 30, porque é muito bacana aí a gente pensar um pouco sobre as questões de saúde mental, né? Então, o artigo que trago aqui é do Ter Abrigo, é um espaço aí que... né, busca oferecer e falar sobre a terapia social e inclusão aí do cuidado em saúde, que por óbvio não é apenas na psicoterapia individual que se busca, né, mas é uma das formas que não é inclusiva, infelizmente, né, inacessível aí para boa parte da população, que não tem o acesso financeiro, inclusive para custear aí psicoterapia ou alguns cuidados específicos que são têm aí um valor, né? São cobrados e não oferecidos de forma gratuita. Buenas. O Ter Abrigo nos traz aí como manchete uma provocação, né? Dinheiro traz saúde mental. E aí, é uma provocação, porque dentro aí da nossa linha editorial, né, no Paralelo 30, a gente sempre busca problematizar e olhar para as questões de busca incessante por dinheiro, os atravessamentos do neoliberalismo, do sistema capitalista. Porém, está aqui, né? E aí eles dizem, dinheiro traz saúde mental, e não é porque ele compra felicidade, e sim porque a pobreza mantém o cérebro em estado de estresse crônico. E aí nos fala ainda, né, o cérebro do pobre vive em modo sobrevivência. Não saber se você vai conseguir pagar o aluguel no fim do mês não é uma mera preocupação. O seu corpo reage como se houvesse um perigo físico iminente. Hormônios de estresse sobem e ficam elevados por meses, às vezes anos. O resultado disso são danos graduais e mensuráveis nas estruturas cerebrais ligadas à memória e à regulação emocional. E ainda traz, né, um destaque, sim, o rico também adoece, mas a ciência mostra que existe uma escada de desigualdade. A cada degrau que você desce na renda, a chance de desenvolver depressão grave sobe. Quem está nos 20% mais pobres da população tem de 2 a 3 vezes mais risco de adoecer do que quem está nos 20% mais ricos. E aí tem também o destaque para o peso brutal do desemprego, né? E fala, no capitalismo, perder o emprego é perder o lugar no mundo. O desemprego aumenta o risco de suicídio em homens de 50 a 85%. Quando combinado com um divórcio, outra ruptura social, esse risco em homens de meia idade dispara para mais de 200%. A perda de renda machuca, mas a perda de identidade, rotina e pertencimento destrói. E aí fala ainda sobre outro aspecto, a mente do pobre não tem espaço para o futuro. Uhum. O estresse financeiro compromete a função cognitiva. Estudos mostram que viver sob tensão financeira aumenta em 37 a 39% a chance de comprometimento cognitivo. Uma mente que está 100% ocupada tentando sobreviver hoje não tem energia biológica para concentração, planejamento e tomada de decisão. E aí o efeito bola de neve da pobreza traz sobre aí um adoecimento psiquiátrico que reduz a renda, né, por óbvio, causa faltas, queda de rendimento e ainda a possibilidade de demissão. Bom, com menos dinheiro, o quadro clínico se agrava pela privação material e o agravamento impede o sujeito de trabalhar. Pesquisas provam que esse é um ciclo sistemático e, por óbvio, violento. E aí trazendo ainda que a desigualdade é adoecedora. Não é só a pobreza extrema. Onde a distância entre ricos e pobres é maior, os índices de transtorno mental são sempre mais altos. Não importa o nível médio de renda do país. A desigualdade gera um estado de comparação social contínua. Inveja estrutural e a corrosão total da confiança entre as pessoas. E aí fala, né, sobre... faz uma proposta aí de fazer o jogo de palavras, mas trazer para os termos usados dentro da saúde mental, dentro da saúde, né? Falando em perspectiva de cura, e nos diz que a cura, então, viria de, e vem, de fato, de políticas públicas. Uhum. Né? Então, se a pobreza adoece, a distribuição de renda trata. No Brasil, o programa, aí fala do programa Bolsa Família, que foi associado aí, né, à redução de 23% das hospitalizações psiquiátricas e também uma queda de 56% nas taxas de suicídio nos municípios cobertos, né? Então, é isso, dinheiro na mão de quem precisa é intervenção em saúde mental. E um destaque fundamental, saúde mental não é só biologia, é política. A sua condição de classe e renda é um dos preditores mais robustos da sua saúde mental, com um peso idêntico ao de fatores biológicos e genéticos. Parte gigante do que a psicologia tenta tratar dentro de um consultório tem causas que estão do lado de fora dele. Então, muito importante a gente trazer isso.
0: Importantíssimo,
1: assim,
0: importantíssimo.
1: Né? E aí a Terabrigo, faço aqui, né? Pode parecer ou até ser propaganda, mas é muito interessante aí o serviço que eles oferecem, né? E diz, enquanto lutamos para mudar o sistema, precisamos de ferramentas para sobreviver a ele. O cuidado com a sua mente não pode ser um luxo para poucos. Aí tem aí o destaque, né? Buscando sempre, e é importante estarmos atentos e atentas a... sempre que formos acessar profissionais da saúde como um todo, da saúde mental, que sejam qualificados, que tenham uma visão crítica e um valor que reconhece e entende as diversas realidades, né? Então, tá aí, muito importante a gente trazer sempre esse olhar, né, Rafa, esse convite à reflexão.
0: Com certeza.
1: Porque não tem como descolar saúde e saúde de modo geral. Não estamos só falando de adoecimento psíquico, mas de adoecimento de corpos de modo geral. Tem, por óbvio, a ver com desigualdade social e falta de políticas públicas mais robustas, né?
0: Isso aí tá, perpassa diversas questões que a gente discute aqui, né? A gente vinha falando há um tempo atrás mesmo, bastante intensamente, sobre a questão das bets, né? E eu me lembro de comentar sobre isso também. A gente vê as pessoas nas classes mais vulneráveis sendo as mais atingidas justamente por esses transtornos e os problemas que as bets acarretam, porque são pessoas que vivem em situação de desigualdade social e tentam enxergar uma saída, né?
1: Exatamente.
0: E é isso, porque tu tá desesperado, tu precisa de dinheiro, tu não consegue pagar tuas contas, tua família tá passando fome, aí tu pensa assim, cara, eu vou tentar uma solução mágica, né? Que me é prometida, porque o marketing faz isso. Então, isso e tantas outras coisas, né? A gente percebe que, na verdade, a quem interessa, né? Esse discurso de que o dinheiro não traz felicidade, não é nem dizer que traz felicidade, mas que traz saúde mental, com certeza. Uhum. É fácil tu ver no Instagram esses influencers, essas pessoas aí, yes, dizendo, nossa, né? O cara consegue fazer uma rotina de dormir 8 horas e fazer uma, uhum, yoga quando acorda, uma meditação, e depois ele vai tranquilo, yeah, pro trabalho e vai tranquilo pra fazer o exercício físico, né? Pô, mas aí é barbada, né, cara? Quando tu não tem que pegar 2 busão de 1h30, 2 pra chegar no teu trabalho, trabalhar 8, 10, 12 horas por dia, né?
3: Tomar tipo, banho gelado 4 da manhã.
0: Tomar banho gelado 4 da manhã.
3: Quando o piso é aquecido, é fácil.
0: É, né? Isso, cara. Então são condições, condições melhores, com certeza trazem outras questões aí que vão melhorar a tua vida como um todo.
1: Uhum.
0: Então é isso, né? E é por isso que a gente briga, né? Por igualdade social, é isso. Não precisamos, não queremos que ninguém seja, todo mundo seja super rico. Pelo contrário, a gente gostaria que todos tivessem condições, né, que fossem saudáveis, salutares, né, condições de igualdade aí para conseguir viver. É, não precisa ser milionário, não precisa ser milionário, pode ser só o suficiente para viver bem.
1: Vamos distribuir, né?
3: Esse é um ponto que eu fico pensando assim, se as pessoas de direita acreditam que é possível que todo mundo no mundo seja rico, seja milionário, assim.
1: Não pensam. E nem querem.
3: Ah, não sei, eu acho que esse um pobre de direita tem essa ilusão, né? Porque a gente não aprende na escola que os recursos são finitos, né? E que a gente vive num sistema que é baseado exclusivamente na desigualdade, né? Que pra alguém ter mais, muita gente tem que ter pouquíssimo.
1: Assim.
3: Então, isso que ele falou, assim, de a gente não quer que todo mundo seja rico. Não, realmente, a gente quer que ninguém seja.
1: Uhum,
3: né?
1: Uhum.
3: A gente quer que todo mundo tenha acesso a direitos humanos básicos, uhum, a conforto, a lazer, a uma vida com dignidade, né? E que seja todo mundo mesmo, né? Que não, não, que ninguém tenha o... E esse é o conceito de privilégio, né? Que ninguém tenha privilégios sobre a exploração do trabalho e dos corpos alheios.
1: É isso mesmo, né? E é fundamental a gente olhar para isso, assim, entender a dinâmica da meritocracia atravessada, uhum, nisso tudo, né?
3: Uhum.
1: Né, tem que fazer por merecer. O Rafa citou, né, alguns influencers que né, trazem aí conteúdos fora da realidade, porque... É, né, acorda cedo, faz por merecer, tu não tá te esforçando o suficiente, uhum, são falas, afirmações e trazem conteúdos violentos.
3: Sim,
1: né?
3: Sim.
1: Violentos e, por óbvio, adoecedores aí, muitas pessoas frustradíssimas, sentindo a culpa, uhum, né, de não terem aí a sua subsistência, né? O dinheiro mínimo para viver e não apenas sobreviver, sempre, uhum, em alerta, né?
0: E é tudo, né? Tipo, é a pessoa ter esse sentimento de que ela pode fazer coisas que lhe dão prazer, né? Que quem, sim, não tem, por exemplo, o mínimo de renda necessária. Esse tempo a Deca trouxe até aqui uns dados, né? Sobre o mínimo de renda que uma família precisaria ter, que a gente não tem, né?
1: O salário mínimo.
0: O salário,
1: né,
0: mínimo. Quanto deveria ser o salário mínimo hoje para que uma pessoa pudesse sustentar ou sustentar a sua família, né?
1: Uma média de 7.000 reais por mês.
0: Imagina, nós estamos, uhum, com o quê? 1.500 e.
1: 1.700.
0: Então, tipo, pô, é só uns 5.500 aí a menos, né, do que o Diese traz, né, na pesquisa ali que a Deca trouxe pra gente um tempo atrás.
1: Isso.
0: Então, quer dizer, já vive o tempo inteiro em xeque, né, naquela, uhum, coisa assim, tipo, ah, só ganha o suficiente pra realmente pagar o teu aluguel, comprar ali a comida, o que dá e...
3: Pela sobrevivência, olha lá.
0: É, então, e a pessoa não consegue viver, né, cara, outras questões, assim, tipo, pô, como é que tu vai te dar o luxo, sabe, tipo assim, ó, de estudar o que tu gosta,
3: uhum,
0: sabe, tu vai fazer aquilo que tu pode, não o que tu, uhum, gostaria de fazer, né, que outras pessoas têm esses privilégios, né, quando tu tens uma renda maior, quando tu tens aí outros recursos,
3: sim,
0: né? E tu falaste da questão dos capitalistas pensarem a gente não pode falar muito em termos de partidos aqui, né? Mas a gente pode falar em termos de conceitos políticos aqui.
3: Uhum.
0: Pensar assim, né? Tipo, uma perspectiva neoliberal do mundo, de que será que eles acreditam que todo mundo pode ser super rico e tal. Bom, numa perspectiva do capital, da forma como o capital se desenvolve hoje,
3: uhum,
0: que a gente trabalha com commodities e não mais com lastro em mineral, em minério, uhum, né? Até se acredita. Acredito que se acredite mesmo, porque... Numa bolha, né? Quanto tempo,
3: sim,
0: isso vai durar, não sei.
3: Sim, sim.
0: Mas na perspectiva de que tu trabalha com dinheiro aí, que tu tá inflacionando, né? De commodity, dinheiro que não existe, na verdade, né? Tu tá ali só especulando em bolsa de valores e tal, né? Criando valor para commodities. Eu acho que a ideia deles é que todo mundo faça isso, né? Só que nós sabemos, todo mundo sabe que isso é uma bolha que logo estoura, né? Que não tem como a economia sobreviver a isso, né? A economia real, né? Não tem como sobreviver a isso. Então, eles vão fazer isso aí, especular para todo mundo enriquecer, todo mundo que especula, né? Enriquecer até a hora em que vai todo mundo, né? Se ralar junto, porque isso aí vai estourar, né?
1: Então, deixa eu só trazer aqui, né? Tem a variação ali do valor do salário mínimo, claro, o regional, né? O do Rio Grande do Sul e o nacional. O nacional tá nesse momento em R$ 1.621. E aí tem o regional, né? Que varia entre R$ 1.884 até R$ 2.388. E aí tem aí as faixas, né? Faixa de 1 a 5, diferenciando, né? Cada uma dessas faixas, que setor, né, estaria contemplado dentro de cada uma dessas faixas. Então, tá aí, né, muito aquém do que se precisa para viver.
3: Sim,
0: com certeza.
1: Viver com um mínimo de dignidade.
0: Ai, queremos. Deca, presidente não governa sozinho. Entenda os limites do cargo, matéria da Rádio Agência Nacional.
1: Tá surpresa?
0: Mas tu tá surpresa? Tu tá surpresa, mas a gente vive hoje uma polarização política muito grande e uma ideia de que realmente o cargo de presidente vai resolver todos os problemas do país. Quando as pessoas se esquecem que elas precisam se atentar muito para quem elas vão votar, para a Câmara de Deputados e para Senado. Que é onde a política realmente acontece, onde se legisla realmente,
1: onde
0: ali o que vai ser feito,
1: aprovam ou não aprovam,
0: isso o que vai ser a conduta, né, política, social, de políticas públicas deste país. E aí para isso que essa matéria atenta aqui agora, para explicar para a população que é isso, que por mais que se o presidente seja ali o cabeça da chapa, né, aquela coisa tipo a figura pública maior dos seus devidos partidos, as real política mesmo ali, as mudanças acontecem também em outros setores que as pessoas às vezes não estão tão atentas. Então, vamos escutar aqui da Rádio Agência Nacional a matéria da Sayonara Moreno.
4: Diferente do que muitos acreditam, quem ocupa a presidência da República não decide tudo em uma simples canetada. Essa é justamente a ideia do nosso sistema democrático. Nenhum poder é absoluto, por isso são três que se complementam. O presidente é, na verdade, um grande gestor das contas do país e quem propõe ao Congresso como distribuir o dinheiro. Mas, como não decide nada sozinho, o dinheiro só é liberado depois que os deputados e senadores aprovam esse orçamento ou alteram a proposta presidencial. E é exatamente o que explica o doutor em ciência política pela UNB, a Universidade de Brasília, Robson Carvalho, ao dizer que o presidente não é soberano. É preciso muito diálogo.
5: Se o poder executivo envia uma proposta para o Congresso e essa proposta é derrubada, ele ainda pode recorrer ao judiciário. Se o Congresso Nacional aprova uma lei que de repente causa um prejuízo ao governo, está fora do planejamento, o presidente da República pode vetar, mas o Congresso Nacional pode derrubar o veto do presidente. Então, o presidente da República não tem um poder soberano. Ele não está acima de todos, nem dos outros poderes. É necessário muita articulação, muito diálogo, muita negociação para que um presidente de um país consiga governar.
4: Em situações emergenciais, o presidente pode assinar uma medida provisória que vale na hora, mas precisa depois que o Congresso aprove para virar lei definitiva. O presidente também assina decretos que servem para orientar ou detalhar melhor as leis que os parlamentares já votaram. O especialista Robson Carvalho chama a atenção para uma medida recente na história do país que acaba dando mais freio ainda ao papel do presidente, seja ele quem for. As emendas impositivas aprovadas em 2015 pelo Congresso Nacional.
5: Passou a ser obrigatório que esse dinheiro do orçamento seja destinado aos parlamentares para que eles empreguem esse dinheiro como querem. Como as emendas parlamentares não são executadas de acordo com o que o executivo deseja, o poder legislativo acaba tirando esse dinheiro do poder executivo, de várias políticas públicas necessárias e importantes para, às vezes, promover uma festa no município, né? E várias outras coisas que às vezes não priorizam a real necessidade, mas olham mais para o lado político-eleitoral.
4: Dentro desse contexto, o cientista político cita outro ponto que ele considera ainda mais delicado: o volume dessas emendas parlamentares.
5: O maior problema aqui é o volume de dinheiro muito grande que os deputados e senadores tiram do poder executivo para indicar como emenda parlamentar. E isso prejudica a execução das políticas públicas pelo executivo e fortalece os parlamentares. E os parlamentares ficam de tal modo independentes que acabam exercendo muitas vezes mais poder do que o presidente da República. Então, como se estivesse vivendo um parlamentarismo onde o parlamentar tem um poder muito forte.
4: Na prática, o presidente representa o governo com a aplicação de políticas públicas e o Estado. É ele quem viaja para encontros diplomáticos ou representa o país no exterior, por exemplo. Com isso, é o seguinte: o presidente define onde investir e sobre os serviços públicos, mas muitas vezes a decisão final pode ser do legislativo ou até do judiciário. Da Rádio Nacional em Brasília, Sayonara Moreno.
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0: Henry Drexler.
1: Muito bem, 10 horas 37 minutos. A gente escutou aí Paulinho Mosca, Jorge Drexler com A Idade do Céu.
2: Baita escolha, Rafinha.
1: Boa escolha, né? Boa escolha. Da playlist clássica do Paralelo 30, tá rodando aí desde lá do Pavilhão 8, essa música na nossa pasta aí, porque é boa demais. Então, aturem. Não gostou, não tem o que fazer. A gente vai seguir botando.
2: Ô, Rafa.
1: Fala comigo.
2: Já que falamos aí de música.
1: Não, só, desculpa, Dequinha, te interromper, mas só pra explicar rapidinho. Entramos a seco ali no intervalo,
2: entramos,
1: né? Porque tava estourando o horário ali pra entrar, né? A gente tem essas obrigatoriedades agora aí de, pra cumprir de alguns horários que entra no intervalo horário eleitoral, né? Tem que cumprir medidas aí que são, né, regramentos. E a gente às vezes tem que seguir aqui. Então entrou meio a seco ali, não rodei nem a vinheta, entrou direto. Mas estamos por aqui, sobrevivemos aí, tá tudo bem.
2: É isso, Rafinha. E aí, tu falou sobre playlist, né? E lembrei da nossa playlist do Paralelo 30, Rafa, que esse final de semana dei uma movimentada nela, visse. Lembrei aí,
1: muito,
2: né,
1: bom,
2: de divulgar ela e né, convidar a galera para conhecer, para contribuir também. Foi bem bacana, né? Coloquei ela ali em alguns dos grupos e espaços aí de artistas de Rio Grande e recebi um monte de sugestões.
1: Olha aí que legal.
2: Muito bacana. E também coloquei no story do Paralelo 30, abri a caixinha ali para sugestões e foi muito massa, Rafa, porque recebi também mais um monte de sugestões e a playlist que estava ali já em 22 horas, agora já está com 26 horas e 25 minutos. E com 16 salvamentos de playlist.
1: Que
2: nossa
1: bacana,
2: playlist,
1: hein?
2: Ó, tá bombando.
1: Pô, legal, hein? Olha aí.
2: Agradecer aí a galera, né, que tá contribuindo e principalmente a Shelen, né? A Shelen Schreier, que esteve conosco aqui no Paralelo 30, que é a representante eleita aí da Setorial da Música do Conselho em Rio Grande. E aí convidei aí a Shelen para ser colaboradora da playlist, porque, né, tá aí na representação do Fórum Setorial da Música e conhece muito o trabalho autoral. E aí a Shelen tá somando junto com a gente nessa ampliação da nossa playlist.
1: Maravilha. A gente tem que dar um jeito de fazer ela rodar aqui, né? Conseguir rodar a playlist aí na rádio. Vamos fazer.
2: Acho que resolvi esse problema.
1: Olha aí.
2: Agora na sequência, vamos ver.
1: Quem é que duvida? Quem é que duvida de Deca Santoro? Me admiro de vocês. Me admiro de vocês. Vocês não sabem nada.
2: Às vezes eu.
1: Não, que é isso. Mas ninguém mais.
2: Sei.
1: Ninguém mais duvida, né, Érica? Ninguém duvida, ó, Érica. A cara dela.
2: Diz ela.
3: Só errou quando achou que estava errado.
1: É isso aí, isso aí.
2: Quando não achou, não
1: errou. É isso. 10h40. Gurias, vocês sabiam que, seguinte, ó, medidas protetivas estão completando 20 anos junto com a Lei Maria da Penha? Aqui,
2: muito
1: ó.
2: Bem,
1: considerados
2: bem.
1: Um dos mais importantes dispositivos da Lei Maria da Penha, que está completando 20 anos. As medidas protetivas são instrumentos criados para interromper situações de violência doméstica e familiar e garantir proteção às mulheres vítimas de violência. Elas podem ser determinadas quando houver risco à integridade física, psicológica, sexual, patrimonial ou moral da mulher e de seus dependentes. Estou trazendo a matéria aqui da Rádio Agência Nacional. Para pedir uma medida protetiva, não é necessária a produção de provas. Basta a palavra da vítima sobre a situação de violência e o receio de novas agressões ou ameaças. A promotora de justiça e coordenadora do Núcleo de Gênero do Ministério Público do Distrito Federal, a Dalgisa Aguiar, explica que existem diferentes tipos desse recurso. Ela dá alguns exemplos, dizendo assim, abre aspas, proibição de contato e aproximação, o afastamento do agressor do lar, a busca e apreensão de armas de fogo, o encaminhamento da vítima à rede de atendimento para um abrigamento de emergência, quando há situação de risco extremo, ou um acolhimento psicossocial e de saúde da vítima. O afastamento pode incluir a fixação de um limite mínimo de distância e a proibição de qualquer tipo de comunicação, como ligações, mensagens, acesso por redes sociais ou e-mails. A medida vale tanto para a vítima quanto para pessoas próximas. Também pode ser vedada a visitação a menores dependentes, determinado pagamento de pensão provisória, além da obrigação do agressor de comparecer a programas de recuperação e reeducação e do monitoramento eletrônico. A vítima ainda tem direito à restituição de bens que tenham sido tomados pelo agressor, ao cancelamento de documentos de administração de bens que o agressor tenha feito em nome dela, a garantia de uso exclusivo do imóvel de moradia do casal e a suspensão de procurações que permitam ao agressor tomar decisões ou agir em seu nome. Além disso, a justiça pode determinar que o agressor faça um depósito judicial para garantir o pagamento de prejuízos materiais causados pela violência e impedir temporariamente que bens que pertencem ao casal sejam vendidos, comprados ou alugados sem autorização. Sem autorização judicial. A promotora acrescenta ainda que as medidas podem ser solicitadas sem a realização de boletim de ocorrência ou de outros registros. Ela diz assim: hoje a Lei Maria da Penha é clara em dizer que não precisa de boletim de ocorrência, não precisa de inquérito policial, não precisa de ação penal para fazer o pedido de medida protetiva. Ela pode, por exemplo, se direcionar a um advogado ou à Defensoria Pública ou ao Ministério Público e fazer o pedido da medida protetiva mesmo sem registrar esse boletim de ocorrência, porque, veja bem, aqui é proteção da vítima. Outros locais de denúncia são as delegacias comuns, as delegacias especializadas e a Casa da Mulher Brasileira, presente em 13 municípios das 5 regiões do país, e que atende mulheres em situação de violência com a prestação de diferentes serviços de apoio. A revogação da medida protetiva não necessariamente anula a ação penal, que segue em tramitação para apurar a responsabilidade do autor pelo crime. Caso o pedido de cancelamento da medida seja feito pela própria vítima, deve ser verificado se ela não está sofrendo algum tipo de ameaça ou pressão para fazer a solicitação. Para denunciar a situação de violência contra a mulher, alguns canais são o Disque 190 da Polícia Militar, que deve ser acionado em casos de emergência, o Ligue 180, que é a Central de Atendimento à Mulher, para orientação sobre direitos e serviços de proteção. Então, está aqui um registro sobre as medidas protetivas, um importante dispositivo que a gente tem legal para a proteção de mulheres vítimas de diversas formas, mais diversas formas de violência neste país.
2: É isso, Rafinha. Importantíssimo a gente seguir acompanhando e buscando aí, né, atualizações e ampliação de políticas públicas de proteção aí às mulheres e meninas. Buenas, vou trazer aqui, com todos os cuidados necessários, mas vou trazer atualização do nosso perfil aí eleitoral, das pesquisas, né, de intenção de voto que temos aí recém-divulgadas. Não, dados, pesquisa de intenção de voto, tá? Considerando aí todos os candidatos, candidatas dentro do cenário, né? Então, vou trazer aqui, a gente tem em diversos portais, vou trazer do Mídia Ninja, e aí vamos exercitar, pessoal, aqui nesta mesa, e estou olhando principalmente para minha camarada, exercitar não reagir assim muito, assim, para a gente não ser penalizado.
1: Eu vou fechar o meu microfone da Érica.
2: Vamos fechar então.
1: Fechar o meu.
2: Agora vocês vão me ver fazendo uma leitura sem. Neutra, não, mentira.
1: Sem emoção,
2: Tô brincando. Deixa eu até tomar um golinho de café primeiro. Quer botar um efeito aí pra gente? Que eu vou tomar um golinho de café. Não tem efeito? Pô. Tá até sem voz.
1: Sem efeitos, tô sem efeitos hoje aqui, cara. Poxa, eu tinha montado uma playlist de efeitos aqui por causa do Cristiano e a sua dica de livro. Podia ter feito, inclusive.
2: Agora posso botar.
1: Podia ter feito. Inclusive, aliás, eu tenho já aqui o efeito para a dica de livro da Érica, tá? Que a gente ainda não utilizou.
2: Pipi.
1: Para aí. Uma buzininha de fusca aqui pra ela.
2: Tá, tu silenciou a camarada?
1: Cadê a camarada? Abre o microfone.
2: Não.
3: Eu tô me perguntando se a reação vai ser tipo uma risada ou um infarto.
2: É, um infarto.
0: Brasil!
3: Me senti no programa do Rodrigo Faro.
1: Vocês não podem me deixar, aqui no comando destas playlists, dessa mesa de som, gente.
2: Socorro, Deus.
1: O que eu posso fazer? Não posso fazer nada.
2: Olha aqui, bom, vamos sem vinheta mesmo, que eu já até tomei meu gole de café para fazer esta leitura.
1: Não, é isso, é fazer a leitura, vamos falar, mas é dados, é isso aí.
2: Dados, dados, tá? Pesquisa BTG. Tem diversos... Isso daí pode ser agora para eleições 2026. Buenas, gente. Tá aí, pesquisa BTG Nexus nos diz que Lula lidera a corrida presidencial no primeiro turno com 39% das intenções de voto, contra 33% de Flávio Bolsonaro. Segundo, então, a nova pesquisa BTG Pactual Nexus, divulgada hoje, segunda-feira, dia 31, a vantagem do presidente passou de 4 para 6 pontos percentuais desde o levantamento anterior, quando Lula tinha 41% e Flávio 37%. O escritor Augusto Cury aparece em terceiro, com 11%, seguido por Ronaldo Caiado, com 5%, e Renan Santos, com 3%. Romeu Zema e Samara Martins têm 1% cada. Apesar da liderança no primeiro turno, Lula e Flávio aparecem tecnicamente empatados em uma eventual segunda etapa. O presidente marca 46% contra 45% do senador, dentro da margem de erro de 2 pontos percentuais. Lula também aparece numericamente à frente de Caiado por 45% a 44% e vence Zema por 46% a 41%. Ainda vence Renan Santos por 47% a 38%. A rejeição, porém, permanece elevada entre os dois principais candidatos. Flávio é rejeitado por 50% dos entrevistados, enquanto Lula tem 49% de rejeição. Entre as mulheres, Lula lidera por 43% a 28%, enquanto Flávio vence entre os homens por 40% a 34%. A pesquisa também mostra que a disputa permanece fortemente marcada pela polarização entre Lula e o bolsonarismo. Para 85% dos eleitores de Lula e Flávio, o voto já está decidido e não deve mudar até outubro. No conjunto dos eleitores que escolheram algum candidato, 78% dizem ter o voto definido. Lula lidera ainda no Nordeste por 48% a 25% e no Sudeste por 40% a 31% para o senador Flávio. Enquanto Flávio aparece à frente no Sul e no Norte, Centro-Oeste. O levantamento ouviu 2.005 pessoas, 2.005 eleitores, entre 28 e 30 de agosto, com margem de erro de 2 pontos percentuais e nível de confiança de 95%. É a matéria do Mídia Ninja, fresquinha, recém-publicada, com...
0: Brasil!
2: Socorro, Deus! Com informações. Ai! Poxa, Rafa é nosso novo Rodrigo Faro. Rafa Faro. Olha aqui. Aí, essa trilha, gostei. Pode ser essa trilha. Hã? O efeitinho para eleições 2026, eu prefiro samba.
1: Sambinha, pandeirinho.
2: Gostei. Boa.
1: Muito bom.
2: Buenas, gente. Suspiro até pode, mas aqui, ó, tá aí, né, resultado da pesquisa mais recente, que tá aí já sendo veiculada, divulgada em diversos canais de mídia, entre eles Mídia Ninja, que foi o que trouxe aqui pra gente nesta manhã de segunda-feira, último dia do mês de agosto, 31 de agosto, Rafa.
1: É isso. 10 horas e 52 minutos. Tá muito bom isso aí, trazendo pesquisa. A gente vai seguindo acompanhando, vamos divulgando por aqui os resultados conforme as pesquisas forem saindo. Essas pesquisas de intenção de voto saem muitas, né? Uhum. E vão mudando bastante, assim, conforme vai andando o período, né, em que as pessoas vão declarando aí as suas intenções de voto e vão, dependendo da região também, vão fazendo as pesquisas. Vamos seguir acompanhando, a gente vai trazendo por aqui alguns recortes desses. Mas que importante ter pesquisas, tá? E valorar, não, e valorar a ciência, tá? Valorar a questão dos dados, porque a gente tem uma negativa também aí muito grande, né? De uma parcela da população aí com relação à confiabilidade, né? Desses dados. E a gente tem muitas empresas sérias fazendo pesquisa. Essas pesquisas, elas têm uma série de métodos científicos, né? E que elas seguem, né? E os resultados aí, as formas com que a pesquisa é feita também são auditáveis. Ali são divulgados junto com a pesquisa. Então, esses veículos oficiais, empresas que estão cadastradas e que têm permissão para fazer essas pesquisas, não são todas, não é qualquer uma, são algumas que possuem isto. Então, é importante a gente se basear nestas, né? E não aí em ideias soltas das cabeças de quem quer fazer pesquisas, né? Tirando ali vozes da minha cabeça como fonte, que tem tantos aí pela internet também.
2: Tem muito, né, Rafa? Tem só para contribuir, pesquisas que precisam ser consideradas nos agradando ou não.
1: Nos agradando ou não, com certeza. Né? Com certeza.
2: Gostando ou não do resultado que ela mostrou, porque senão fica aquela coisa que a gente também chama aqui de, né, para os lados de cá, de grenalização, que é assim: bom, se o meu time tá ganhando, tá tudo certo. Se o meu time tá perdendo, o juiz roubou. Uhum. Aí fica meio complicado,
1: aí,
2: né?
1: Fica complicado. Aí não dá pra curtir o pandeiro.
3: Da onde tirou esses áudios?
1: Os efeitos do sistema. Érica Xavier.
2: Os efeitos do sistema.
1: Chegou ontem aqui, Érica Xavier.
2: Esses são os efeitos do sistema, Érica, que não é o sistema capitalista. Não. É o sistema da rádio mesmo, do programa da rádio.
1: Eu tô há 12 anos aqui, Érica Xavier.
3: Começou a falar que esses são os efeitos, eu já tava pensando assim, mas são os efeitos de trabalhar aqui há 20 anos.
2: Pode ser também, pode ser
1: que
2: também.
1: Isso.
2: Mas esses são os efeitos do sistema que não são aí os efeitos, exemplo, aquecimento global, sistema, exemplo, capitalista, não.

0: Se eu tivesse dinheiro, eu contratava. Mas não sou eu que decido. O dinheiro não vem de mim. Dá bom dia, Victor.
1: Bom dia pra todo mundo que tá ouvindo. Bom dia, Deca. Bom dia, Rafa. Bom dia, Érica.
0: Bom dia.
1: Isso aí.
0: Muito bem.
1: Parei só agora, aí consegui dar um alô aqui.
0: Saiu da feira. Tava lá na feira do livro.
2: Paralelo e Raiz também, olha aí, ó. Teve um tempinho livre, veio pra cá, ó.
0: A gente
2: só, que bom. A gente gosta. A gente gosta
0: das pessoas. Se eu pudesse, eu contratava.
2: Tamo aí, olha aí, ó. Tamo com a Érica, tamo com o Victor, que bacana. Olha aí, né? A gente vai enchendo essa mesa. Não tinha convidados hoje de manhã, terminamos com dois.
0: Aqui é só chegar colando junto, tendo algum fundamento, tá? Com o microfone aberto.
3: Muito bom. Tu te tornas eternamente responsável pelas pessoas que cativas.
2: Pelo paralelo que cativas.
3: É isso. Pequeno príncipe.
0: Pequeno.
2: Muito bom, muito bom.
0: Agora a gente não gosta muito de príncipe, tá?
3: Eu boa citação. Particularmente odeio a monarquia, mas a frase é boa.
4: Brasil!
2: É isso, gente.
0: Bom, dito isso, 10h56.
2: Vou apagar as vinhetas, tá tudo aqui pra Érica não achar, vou deixar ela procurando agora.
3: Porque o meu sonho de princesa era tocar essas vinhetas.
2: Não enganas ninguém com esse teu papinho aqui. 10h57, tu me vem com esse papinho aí, cara. Assim, eu vou te dizer que a tua inveja bate e volta, entendeu?
3: Cavalo.
2: Bom demais, bom demais. Gente, brincando, brincadeiras à parte aqui, mas que bacana a gente poder ter a oportunidade de encerrar o programa nesse alto astral maravilhoso, com essa galera que a gente ama tanto aqui. Estamos chegando ao final, 10h57, quase 58. A gente convida todas, todos, todes a comparecerem na Feira do Livro da FURG hoje, que temos acontecendo por aqui. A Dequinha já trouxe a programação. Érica faz um chamado muito especial novamente para a Mesa Redonda.
3: 16 horas com José Faleiro, grande artista de Porto Alegre. Escreve de um jeito que a gente entende. Maravilhoso. Vamos prestigiá-lo.
0: E vou aproveitar, 19 horas, tem sessão de autógrafos com Cristiano Angel, que do seu livro aí de autoria própria, e também do livro sobre a Comissão da Verdade da Aprofurg, que traz aí o contexto da nossa FURG. 19 horas.
2: Maravilha. Então é isso, vamos saindo por aqui, a gente não pode passar muito mais, temos o regramento eleitoral, vinhetas para rodar por aqui, você sai então aí com o nosso intervalo obrigatório, em seguida ao meio-dia tem FM Café e você segue na programação da emissora. Valeu, uma boa tarde, uma boa semana.

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0: obrigado.
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3: horário.
4: Meio-dia e 25, vamos para a transição.
3: Esportes ao meio-dia. 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Tá.

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8: Tadeu Matias.
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20: Ana Luísa.
21: 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No Rio mesmo tem a Rádio MEC, que é uma tremenda rádio.
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0: Boa tarde, começamos mais uma edição do programa FM Café, hoje ao meio-dia, 43 minutos, hoje segunda-feira, dia 31 de agosto, temperatura em Rio Grande de 15 graus, sensação térmica de 11, segundo o site da Praticagem da Barra. 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A apresentação do programa hoje é minha, Juliana Rodrigues, os comentários a partir da 1 da tarde, Cassiane Paixão, e na produção, Clara Aires Fonseca e Érica Xavier. 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E a Pró-Reitoria de Assuntos Estudantis da FURG lançou o projeto Primavera dos Grupos, com uma programação especial para estudantes da universidade durante os meses de setembro e outubro. A iniciativa reúne grupos e oficinas voltados ao acolhimento, à saúde mental, à criatividade e à convivência e ao fortalecimento de vínculos no ambiente universitário. Entre as atividades estão o espaço Amefricano, o Flama, grupo de psicodrama, o grupo de escrita terapêutica e a oficina Tecendo Caminhos e Perspectivas, que utiliza o crochê como forma de promover o bem-estar e o cuidado. As atividades são gratuitas, têm vagas limitadas e as inscrições já estão abertas no sistema de inscrições da FURG. A programação completa e os detalhes sobre horários e locais pode ser consultado no site da universidade. E o Viva Maria de hoje destaca a Flip Paracatu. É a notícia que nós vamos ouvir agora.
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2: Oi, oi, gente amiga da literatura. Bem-vindos à quarta edição da Flip Paracatu 2026, aberto oficialmente ontem e até o próximo domingo, vai estar nos dando a oportunidade de conhecer um pouco mais o universo das palavras e dos escritos memoráveis dos gigantes João Guimarães Rosa, 70 anos da publicação de Grande Sertão Veredas, e do geógrafo Milton Santos, em celebração ao seu centenário de nascimento. E é claro, Viva Maria estende tapete vermelho para eles, mas não podia deixar de fazer o mesmo para a nossa ilustríssima embaixadora, é Concessa, que na pele da atriz Cida Mendes, mais uma vez, está fazendo de suas fisiologias uma missão de vida e está com a incumbência, enquanto embaixadora da Flip Paracatu 2026, divulgar intensamente as atrações culturais que já estão acontecendo. Seja muito bem-vinda, minha feia!
3: Coisinha! Menina, que beleza esse trem de Flip Paracatu que eles arrumou agora, Mara Regis.
2: Oh, meu Deus, que maravilha!
3: Oh, mas a cidade fica literária demais! Não é? Amostra muitos as pessoas que escrevinham, você encontra com eles na rua, conversa, tem muita prosa boa, que parece mais é uma aula pra gente, pois não é? É bom demais, Mara Regis.
2: Pois é, melhor do que isso é só mesmo ouvir você aqui nas ondas sonoras da nossa rádio. Que maravilha, né? Mas enfim, queria muito que você nos contasse da movimentação em torno principalmente desses dois grandes homenageados, não
3: é? É, coisinha, é assim, em comparação. Os dois falou muito do sertão, né? Dos profundezas desse país nosso, que não é só Rio de Janeiro e São Paulo. Então, O Guimarães Rosa, ele passeou e anotou as pessoas, não é? Os casos, tudo. E o Milton Santos, ele foi fazendo assim, mapeando o Brasil inteirinho, amostrando que os lugares não é só os lugares. Os lugares é o lugar mais as pessoas do lugar.
2: Pois é. E, aliás, o título dessa quarta edição da Flip Paracatu é O Meu Lugar no Mundo, né? Qual é o seu lugar no mundo? É no rádio, na TV? Ah, é na novela? Ah, coração acelerado, cadê ela, Leocádia?
3: Acabou, Leocádia, mas Leocádia entregou a obra. O meu lugar no mundo é onde tiver me chamando e eu... querendo eu pra cruzear, conversar. Meu lugar no mundo pode ser dentro de um livro, pode ser dentro de um teatro, pode ser na televisão, não é, coisinha? Oi. Pode ser aqui nessa rádio com você. É assim.
2: Com certeza.
3: Mas é bom quando a gente acha o lugar da gente no mundo, não é?
2: Nem me fale. É como se encontrar numa profissão, você nas artes, nos palcos, não é? A prosa, meu Deus, e até na culinária. Queria estar aí em Paracatu pra passar lá na sua casa, comer aquela maminha que tu chama como, hein?
3: Nós chamamos maçã de peito.
2: Aí
3: passa aquele molho de rapadura assim, joga um cadinho pro riba, hein?
2: Ei, meu Deus do céu, que coisa boa.
3: Tua boca
2: boa.
3: Virou um corgo aí agora, hein?
2: Pois é, amiga, mas olha, você está sempre recebendo celebridades, como, por exemplo, o escritor moçambicano, que é o nosso adorável Miyakoto, não é?
3: Pois é, coisinha. Ele já está vindo para cá, está chegando, e desde a primeira Flip Paracatu, que vem, gostou do Paracatu, achou que bom demais... Então ele chega e fica, minha filha, lá passeando pra rir, pra baixo, todo mundo pode conversar com ele. É uma beleza, não é?
2: Muito acessível. Agora, a gente tem aí também as ilustres irmãs Dumont, do grupo Matizes Dumont, que lhe fizeram uma surpresa e tanto, né? Elas que estão aí com seus bordados, com suas histórias, ao lado da Alessandra Roscoe, que é outra querida, que fez seu primeiro estágio aqui no Viva Maria e é parte integrante desses 45 anos que a gente já vai comemorar. Então, queria que você falasse desse mimo. Não é só um mimo, é um relicário.
3: É uma coisa, Marfalha, aquilo ali é um baú, é as arrumou aqui uma exposição amostrando as imagens, as paisagens do Guimarães Rosa.
2: Nossa!
3: E amostrando como é que Milton Santos falou desse trem dos lugares, não é? Que o lugar, achar o lugar da gente no mundo é dentro da gente.
2: E o sertão nesse contexto faz toda a diferença, né? Porque já dizia João Guimarães Rosa, o sertão é grande, né? Não cabe dentro das veredas, não cabe nem na vida.
3: Pois é, coisinha. Lindo demais da conta. Foi a exposição delas hoje cedo. Você precisa de ver. É as lá contando as histórias, como é que elas começou a bordar, o que que virou, né? 40 anos aí ensinando. Elas já ensinou 60 mil mulheres a bordar.
2: Nossa! E aí elas resolveram homenagear a grande embaixadora dessa quarta edição. Aliás, você já foi da terceira edição também, né, querida?
3: É, diz que é vitalístico, né?
2: É vitalístico? Ai, que bom! Então me diga aqui, aí elas presentearam você com uma blusa que eu vi no seu Instagram.
3: Você viu que lindo? Porque agora eu sou, elas não gostam de falar que eu sou embaixadora, eu sou imperadeira delas. Porque nas folias de rei, que elas gostam muito, né? Lá do Pirapora e tudo. Na folia de rei tem o imperador e a imperadeira, né?
2: Ah, é?
3: É, eles não falam imperadora, eles falam nem imperatriz, eles falam imperadeira.
2: Ah.
3: Aí de modo que eu virei imperadeira delas também.
2: E com aquela blusa, então, ó, falta muito pouco pra você ser a rainha do sertão.
3: Aí, ó, tá vendo?
2: Agora, para encerrar, do alto dessas suas fisiologias, né? Eu queria que você deixasse uma frase inspiradora no ar, que fosse do João Guimarães Rosa, bem como do Milton Santos, enfim, uma lembrança, ou mesmo um canto, o que você quisesse manifestar para saudar todas as pessoas que, direto ou indiretamente, como nós aqui no Viva Maria, vamos participar dessa festa do livro aí em Paracatu.
3: Eu queria, Mara Régia, é fazer um agradecimento dessas duas pessoas ter vindo antes de nós, chegado aqui. Porque o que eles fizeram pra nós que moram nesse país, se eles não tivessem feito, nós não conhecíamos nada até hoje. Nós tava acreditando naqueles livros que falavam que aqui era tudo feio, que aqui não tinha nada, que aqui era pobre, que aqui era seco. Então, eles mostrou outro ser, não é? Então, a gente tem que agradecer essas pessoas que fez isso pra nós. Eu agradeço eles. Ah. Porque o que eles fez, deixou pra nós, né, Mara Regi?
2: Uma maravilha.
3: Você já viu o livro fazer aniversário, gente? O livro é quase uma pessoa já,
2: já,
3: do Grande Sertão.
2: Total.
3: Fazer aniversário, 70 anos. Tá perto de você, né, Mara Regi?
2: Opa, eu já passei. Mas eu ainda não virei sertão, ainda tô no Maravida, Mara.
3: Coisinha. Ah, que beleza. Você tá fazendo falta aqui, viu, coisinha?
2: Ô, meu amor, queria muito, mas olha, não vai faltar oportunidade e a gente tá daqui acompanhando seus passos e de toda essa gente linda que se reúne aí nessa feira que cada vez mais vem tendo um espaço e sendo reconhecida nacionalmente, né? Quiçá internacionalmente também, né?
3: É, coisinha, Paracatu agora é a capital literária do sertão, eles falou.
2: Quem foi que disse?
3: Chique, não é?
2: Demais.
3: Pois é, é
2: quem
3: isso
2: disse?
3: Aí. Quem e disse? Quem tá aí longe escutando nós e ficou curioso pra ver, no YouTube, tem tudo, Marcela. As prosas, tá tudo gravado lá.
2: Ei, que maravilha.
3: Entra lá, Flip Paracatu, olhar.
2: Pois é. Agora, eu queria saber, como é que vai ser o encerramento domingo?
3: Domingo é o dia que a gente fica mais emocionante. Por quê? É o dia da revelação das redações. Eles fazem um concurso de redação aqui, nas escolas. Menina, mas sai cada coisa, prodígio assim, sabe como é? E na hora da premiação, nós tudo chora. A mãe chora, o menino chora, a professora chora. E aquela emoção que é no domingo. Ah. Fecha assim. Eles fazem um concurso de redação e de desenho.
2: Olha.
3: E tudo em Riba do Grande Sertão esse ano.
2: Nossa,
3: não é?
2: As irmãs Dumont, que aí estão com essa exposição maravilhosa, vão ter mais uma inspiração a partir desse trabalho.

0: Não é com Mara Regia, viu? Um beijo pra todas. 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
3: Agora, 12:56, nós vamos ouvir uma música, depois vamos para um rápido intervalo e vamos continuar falando de literatura no segundo e no terceiro e quarto bloco do FM Café de hoje. Então não saia daí, nós voltamos já.

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0: Agora, 1h03. E nós voltamos com a FM Café de hoje. E aqui conosco nos estúdios, professora Cassiane Paixão, boa tarde. Bem-vinda a mais uma segunda-feira.
1: Boa tarde, bom início de semana para todas nós.
0: E estamos aqui com a nossa patrona da Feira do Livro deste ano, que está acontecendo. Boa tarde, bem-vinda, professora Joselma.
2: Boa tarde, muito obrigada.
0: E nós estamos fechando a nossa rodada sobre clubes de leitura em Rio Grande. Por uma indicação de um grupo que a gente estava conversando, que nós participamos, estamos aqui com a Alison, Alison Altmaier, que coordena, acho que tu é mediadora, né, Alison?
2: Isso.
0: Mediadora de um dos nossos últimos grupos entrevistados. Então, a gente estava fazendo um panorama aqui, já passaram pelo FM Café 7 grupos de leitura. Foi uma provocação a partir de uma primeira conversa com a professora Joselma Noal, quando ela foi escolhida patrona dessa 51ª edição da Feira do Livro. E aí nós começamos a fazer esse mapeamento e a gente queria encerrar essa temática com a professora Joselma Noal e com o grupo que ela participa. Então, acho que a gente podia começar essa conversa vocês contando para a gente um pouco como que esse grupo foi criado e quanto tempo ele está aí.
2: Boa tarde, obrigada pelo convite. A Confraria da Leitura foi criada em maio de 2016, então a gente está aí há 10 anos, quase 10 anos e meio. Inicialmente foi uma ideia minha e de uma amiga que queríamos nos sentar e discutir um livro que a gente tivesse lido. Nos moldes assim, dos grupos de leitura que tem no exterior, assim, né? Que as pessoas se reúnem para discutir aquele livro. E montamos dois grupos, né? Montamos um grupo no Cassino e um grupo em Rio Grande. E foi a partir daí então que foi montado todo o esquema da confraria e estamos aí até hoje.
0: E a Jo participa desse grupo desde a criação?
3: Não, entrei bem, é bem recente a minha chegada. Quando eu lancei a Memória é uma Folha Seca, que ganhou o prêmio da Lei do Livro de Rio Grande, a confraria lê os premiados da Lei do Livro, no caso que seja um romance, né? Eu acho que leram o caso da Júlia, que era contos, mas normalmente a confraria lê romance, né? O gênero escolhido é romance. E aí eu fui conversar e eu passei na sabatina, assim. Eu achei bem... E a Alison tinha brincado comigo, vai, te prepara que elas são, né? Para passar por esta prova. E eu adorei as gurias, assim, eu adorei o grupo e o nível de leitura, sabe? O nível de leitura muito alto, fiquei muito impressionada com o nível do grupo. E aí eu comecei a participar. Só que em 24 eu participei mais ou menos, assim, eu ia quando eu podia, 25 eu consegui, eu recebi até o certificado. E esse ano, né, com a minha função de patrona, eu estou faltando bastante, eu não sei se eu vou receber nem com essa justificativa. Eu estou tentando.
0: Que
3: assim,
0: bom que a gente está colocando, tá em público, né? Está registrado.
1: Falta, o registro de falta.
3: Justificar minhas faltas, né? Que tem a ver com essa minha vida de patrona. Mas eu adoro participar da confraria porque eu saio da minha bolha de leitura, né? Senão eu leio sempre as mesmas coisas, muito literatura hispano-americana, né? Que é o meu universo, muito literatura brasileira contemporânea. E a Alison faz umas provocações de livros que eu não leria se não fosse pela confraria. E aí me abre portas para outras leituras muito impressionantes. E com o nível de discussão das coleguinhas, né? Que é ótimo.
0: Que legal. E esse trabalho de mediação, de escolher a obra que vai ser lida, é teu? Vocês escolhem em grupo, com votação? Como é que funciona? Porque uma das características dos clubes que a gente entrevistou aqui é que esse quesito é muito variado. É. Tem grupos que colocam em votação e aí escolhem as próximas três leituras dos três meses. Tem grupo que é a mediação que escolhe. Entrevistamos um grupo que é de acordo com a lista do Enem. Então, isso é muito relativo, é muito particular dos clubes a escolha dos textos.
2: Na verdade, a escolha dos livros é minha. A curadoria é minha, né? Obviamente, escutando todos do grupo, muitos me sugerem, indicam livros e tal, mas não é muito democrático. Eu escolho, eu faço questão que seja ficção, eu faço questão de que seja um clássico por ano, um regional por ano, regional do interior do Rio Grande do Sul, um brasileiro por ano, e aí os demais eu espalho pelos continentes para a gente não ficar só ou americano ou inglês, a gente varia bastante. Houve um período em que eu determinei que cada uma escolheria a leitura do mês e foi um projeto que não deu muito, muito certo. Então, eu digo, não, vou continuar escolhendo as leituras. E tem dado certo. Estamos aí há 10 anos e meio, até agora não tive problema.
0: E o que vocês estão lendo agora?
2: Nesse momento, nós estamos lendo Por Quem os Sinos Dobram, do Ernest Hemingway. foi uma leitura que partiu da leitura anterior, que a gente estava lendo o Jorge Amado, O Mar Morto. Então, eu digo, peguei um contemporâneo e com mesmo, mais ou menos o mesmo ponto de vista, digamos assim, e escolhi esse clássico. E ao que me parece, vamos ter a primeira reunião amanhã, as meninas estão gostando.
0: Vocês, os encontros de vocês são mensais, mas não significa que tenha que ler o livro naquele período de um mês. Sim. Não, é uma leitura por mês?
2: É uma leitura por mês. O Cassino se reúne uma vez por mês. O Cassino é um grupo diferente, nós nos reunimos uma vez por mês. A turma da cidade se reúne a cada 15 dias. Né? Terças-feiras a cada 15 dias.
0: Ah, tá justificado, Jo, porque nesses últimos tempos não conseguiu participar.
3: Me ajuda a receber meu certificado.
2: Então, no centro, a gente faz o seguinte: nos primeiros 15 dias, 50%, segundo 15 dias, os outros 50%. Obviamente, né, que se tu não lê os 50%, o que vai acontecer é que tu vai chegar e vai ter spoiler. Não, não tem como não ter. Mas tem que ter o mínimo de comprometimento, senão tu não dá conta da leitura, né? Às vezes são livros grandes, né? Como é o caso do Por Quem os Sinos Dobram, que são 600 páginas. Então, tu tem que dar conta em 15 dias de 300. Sim. Né? Mas tem outros livros que são mais curtos e cabe direitinho no mês.
0: E no momento, vocês estão em quantas?
2: No grupo?
0: Isso.
2: Cassino tem 8 e Centro tem 8, 9.
0: Uhum.
2: Nós somos grupos, eu considero pequenos, mas que, por não ser tão grande, gera uma discussão bem rica.
4: Acalorada.
2: Acalorada.
0: Sim.
2: Porque todas têm a oportunidade de falar. Que eu acho que é o mais importante num clube de leitura, é tu poder dar a tua opinião sobre a obra, sobre o autor, sobre a tua vida, o que impactou ou não. Quando tu tem um grupo muito grande, às vezes não há essa fala, né?
0: Sim. E vocês já respondeu para mim que a curadoria é tua, mas como tu falou, tu organiza, e aí vai uma curiosidade minha para a curadoria. Essas leituras são todos livros que tu já leste antes?
2: Eu não? Nunca li.
0: Vocês leem juntas?
2: Lemos juntas.
0: Ai, que legal, porque os grupos que eu já participei, sempre o mediador, o curador, ele já tinha leitura prévia, já tinha perguntas, mais ou menos, e assim, era uma indicação, olha, eu li, e não sei, e é legal isso, a experiência de ler junto. É o primeiro grupo que fala que o curador lê junto.
2: Eu leio junto justamente para, se tiver que apanhar, eu me bato também. Se for ruim, eu também. Eu quero estar naquela experiência e me lembrar do que eu li. Né? Então, estamos juntos na leitura, sim.
0: E vocês já tivesse leituras que vocês pensaram, ai, não rolou, ou não foi legal?
2: Sim.
3: O grupo é muito diverso, né? Então, às vezes, o mesmo livro impacta uma e não tanto a outra. O grupo é muito diverso, né?
2: Nós tivemos um livro, são dois livros, na verdade, que o pessoal se aterrorizou, assim, disse, Alison, nunca mais, né? Nesses 10 anos.
0: Estás nome, proibida.
2: Estou, né? Proibida de botar alguma coisa naquele nível. E só. O resto, apesar de às vezes tu não gostar tanto, não é o teu gênero, né? Sempre dá uma discussão boa.
3: Não, e a gente tem que ter também um parâmetro, né? Não é meu estilo, mas é um grande livro. Às vezes eu digo, não, um livro é bom, não é o meu jeito, assim. Não me impactou tanto, mas reconheço o valor da obra. Porque a gente tem que ter esse distanciamento também, né? De reconhecer, né? Um bom livro, né?
2: Nós íamos conversando, até eu e a Jo, agora, sobre essa questão que, para mim, é irrelevante se tu gostou ou não gostou do livro. Não é esse o objetivo da discussão. A discussão é por que que esse livro é bom, por que que este livro não é bom, por que que este autor é considerado bom ou não, entendeu? Nós vamos mais num nível mais literário, digamos assim, uma discussão um pouquinho melhor do que, não gostei. Mas por que não? Tu tem que embasar um pouquinho aquilo ali para fazer sentido a leitura, né?
3: E até ver por que o clássico é um clássico, né?
0: É.
3: O que faz esse livro ser um clássico, né? Que temas nós temos ali que faz com que ele seja lido e até hoje, né?
2: Ou o que tornou esse livro Um sucesso de vendas.
3: Uhum, porque ele vendeu. Exatamente, porque ele vendeu tanto.
2: Por que vendeu tanto esse livro? Uhum.
3: E, exato.
2: E gera uma discussão muito boa.
1: Que nem sempre aquilo que vende muito a gente vai ler e vai gostar. Então, exato, são outras, sim, categorias, né? Eu tenho uma pergunta, assim, porque a gente tive aqui com a Juliana quando a gente teve com alguns grupos de leitura e varia muito o perfil dos participantes, uhum, né? E fiquei curiosa, em 10 anos, o que que houve, o que que dá pra perceber de mudança, assim, e no perfil dessas pessoas que
0: e complementando a pergunta da Cássia, eu ia perguntar se são os mesmos desde 2016 até agora.
1: Quem ficou,
0: assim, se tem aquelas que começaram junto contigo lá em 2016 e continuam até agora.
2: Todos ficaram.
1: Olha só. Que
2: perdemos ao longo dos anos, obviamente, né? Um ou outro sai ou não se adapta e vai, mas eu só acrescentei até agora integrantes. Todos se mantiveram. Algumas saíram, obviamente, né? Mas a grande maioria, eu diria que 85% do grupo permanece. Nós estamos envelhecendo juntas.
1: Isso é legal, digo, né? Isso
0: muito,
1: é muito.
2: Claro que, naturalmente, cria-se uma amizade, claro, cria-se um vínculo, né?
0: Imagina 10 anos se encontrando de 15 em 15 dias.
2: Exato, é.
3: E é um regime semi-aberto, né? Mas ainda bem que eu consegui entrar nesse regime, né? Elas me deixaram, eu consegui entrar na confraria.
0: Participa de outro clube de leitura, eu ia te perguntar?
3: Não.
0: Não?
3: Não. A gente tinha um clube de leitura na FURG, na época da pandemia online, né? Um clube de leitura. Depois que a gente retomou as aulas, a gente continuou num formato de WhatsApp por um período e depois paramos, assim, um clube de leitura. E nós demos primeiro só livros em espanhol e depois a gente abriu também para a literatura brasileira, quando a gente mudou o clube para a literatura latino-americana, para ler em português também, para poder ampliar o leque, né? Mas as discussões eram língua portuguesa. O texto, mesmo quando era só com autores hispânicos, se lia em espanhol, mas a discussão era em português, para que os alunos também, sim, não se sentissem assim que pudessem participar, porque alguns estavam no nível iniciante da língua, ficava, não, então a gente discutia em português. Mas a leitura era em espanhol e depois a gente abriu um pouco o leque. Funcionou super bem. No período da pandemia foi ótimo, porque as pessoas precisavam, uhum, né, dessa acolhida.
2: Eu acho que eu cheguei a participar umas duas ou três vezes.
3: E depois a gente não conseguiu manter, quando as aulas que tomaram, a gente não manteve.
2: Não é fácil manter um clube de leitura.
3: Não,
2: assim,
3: não.
2: Né? Não é porque tu tem que te dedicar. Né? Tem que dedicar um certo tempo para organizar, para escolher as leituras, para te atualizar, né? E pensar no que tu vai perguntar, porque há momentos que pode ficar um silêncio. Dificilmente fica, né? Um grupo assim, mas há momentos de silêncio que tu tem. O que que eu posso perguntar para elas, né? Para que venha. Para que ocorra a discussão.
3: Não é o caso da confraria, porque elas participam bastante, é bem tumultuado, sempre todas querem falar, elas têm muito o que dizer, né?
0: E a confraria sempre foi só mulheres?
2: Eu tenho um membro, né? Que a gente chama ele de membro fantasma. Porque ele participa mais no WhatsApp, mas por outras questões do, sim, que presencialmente, né?
1: Ele está por aí, ele habita entre nós.
2: Ele habita entre nós, as meninas brincam. É um membro fantasma que dá uns pitacos maravilhosos, porque ele entende muito de literatura. Então, sempre quando ele vem com algum pitaco, é muito interessante, é provocador, assim, é legal.
0: E acho tão, tão legal essa pauta, porque foi uma pauta que a gente... começou a propor aqui no FM Café em função da indicação da Jo e da gente tentar enxergar num períodos tão nublados que a gente tem o copo mais cheio, porque foi uma conversa muito rápida e aí sim brotou 8, 9 clubes de leitura em Rio Grande em funcionamento. Eu eu tenho certeza que se a gente fosse juntar todas essas pessoas, com certeza daria mais de 100 integrantes de clubes que estão funcionando. E a gente vem numa apanhando muito que o brasileiro não lê, que as pessoas não leem. E acho muito interessante a tua fala quando diz assim, mas não lê o quê, né? Acho que a Jo falava isso também. Porque não estão lendo os clássicos, o que que não estão lendo? Porque a gente consegue provar nessa rápida pesquisa que estão lendo, que os clubes estão funcionando.
2: Quando, amanhã nós vamos ter na feira, né, uma roda de conversa com os clubes de leitura. Quando me convidaram e eu vi o card... Eu não sabia que tinham tantos grupos. Porque, na verdade, nós estamos isolados, assim, né? Eu até quero manter aquele grupo que nós criamos ali para uma troca de ideias, para uma troca de experiências, né? Os meus dois grupos, as idades, vocês me perguntaram na outra como é que é a faixa, né? A nossa faixa varia dos 40 aos 81, 82, tá? É a faixa que... De idade que tem nos meus dois grupos, dos 40 até os 82. Quer dizer, é uma gama grande ali, né? Extensa.
0: Sim.
3: Eu não sei como é que é no Cassino, mas no centro tem muitas professoras de língua portuguesa, formação em letras aposentadas, né?
2: É, mas o Cassino, é, em Rio Grande, sim.
3: É, no centro,
2: no
3: eu acho
2: centro,
3: que sim.
2: No centro, sim. No Cassino, não. No Cassino,
3: é
2: nós
3: mais
2: temos...
3: diversificado.
2: É bem diversificado. Bem, tem. Tem artista, né, artesã, tem da literatura, tem dois da literatura, uma da Oceano... Duas da Oceano. Quer dizer, é diferente. Uhum. O perfil é diferente, né? O Cassino já é um perfil diferente. Mas o livro é o mesmo.
0: Ah, é isso. Não tinha
1: mas falado. Majoritariamente mulheres também? Os dois são?
2: Os dois, sim. 99% é mulher. E eu só um que é... O nosso membro fantasma.
3: E são experiências diferentes de leitura, né?
0: Claro.
3: Às vezes um livro que não agrada no centro, agrada no Cassino. Tem isso
2: geralmente
3: também,
2: geralmente,
3: né?
2: Isso. Geralmente eu não consigo agradar os dois grupos. É.
0: E eu acho, já falei isso pra Ju, mas acho que é bom reforçar, acho que a gente estamos durante a Feira do Livro, né? Eu acho que a Feira do Livro, essa programação da Feira do Livro traduz muito José Manuel. Eu te enxerguei na programação. E acho que essa ideia de chamar os clubes pra conversa, até quem tá nos ouvindo, fica o convite, né? Pra que quem não participa de nenhum clube tenha interesse, daqui a pouco, vendo todos os clubes isso. Que estão funcionando em Rio Grande, se encaixe em algum.
2: Eu acho, inclusive... que Rio Grande é o canal para entrar em clubes de leitura, porque que eu saiba, todos os clubes de leitura de Rio Grande são gratuitos.
0: Exatamente.
3: Em Porto Alegre é tudo pago.
0: Pelotas também.
2: Pelotas é pago.
0: Pelotas também. Eu participo de um
3: Porto
0: em Pelotas
3: também. É muito difícil algum que não
2: e
3: seja.
2: E até quando começaram a monetizar os clubes de leitura, algumas das confradetes que vieram conversar comigo perguntar se eu ia começar a cobrar. Eu digo, não. Não é assim que funciona, né? Eu não vou monetizar uma coisa que não começou dessa maneira e nem tenho interesse em fazer assim, né? E, então, Rio Grande, que eu saiba, todos os grupos são gratuitos.
0: Sim.
3: Diferencial.
2: Né? É um diferencial.
0: Todos que nós entrevistamos até agora aqui, desses oito, são gratuitos.
2: É, e tu tens a liberdade de adquirir o teu livro como tu quiseres.
3: Uhum. Ah, porque muitos são vinculados à compra na Livraria X, né?
2: Ou a Livraria X, ou a própria mediadora
3: isso.
2: Tem um acordo com
3: exato.
2: As editoras, e aí uhum. É feito dessa maneira.
3: Verdade.
2: Né? Então... É o canal correto, se quiser, um clube de leitura.
0: Eu não tinha pensado isso.
3: Não, eu inclusive quando eu participei pela primeira vez, no primeiro encontro do clube de leitura, eu te perguntei na confraria. A gente estava saindo, né, da livraria, eu te perguntei quanto eu te pago, qual é o valor do Pix. Eu disse, que Pix, Jô? Eu disse, olha, não sei quanto é que custa, né?
2: Não, foi tu perguntando. Né? Não. Eu acho, inclusive, que vir aqui e poder falar um pouquinho do que a gente lê, de como a gente trabalha e todos os outros grupos, né? Eu gostaria muito que isso incentivasse a esse tipo de leitura, que é a leitura de ficção, é a leitura de livro, né? É sair um pouquinho da tela, do celular e ler uma coisa mais extensa, que demande mais pensamento, mais criatividade. É muito importante.
0: E outra curiosidade, a partir dos clubes, vocês, já sei que a Jo participa do clube, mas tem outras escritoras participando do clube? Ou alguém que pensou, a partir dessa leitura, eu acho que eu posso me escrever, ou que já teve essa ideia? A Jo é a única escritora do clube.
2: Dois grupos que eu lembre agora... As gurias me perdoem.
0: Não
2: tenho nenhuma escritora.
3: Só se elas escrevem lá em meio como se fosse o Caderno Proibido, né? Tem lá suas anotações.
0: Porque
3: assim,
0: também...
3: Vai saber, né? Eu sempre acho que elas escrevem, mas elas não contam.
0: Porque eu fiquei pensando, tem isso, né? A tua experiência enquanto leitora, escritora, é diferente de alguém que não tem essa mesma visão, não pratica essa mesma atividade.
3: É, eu acho que quem escreve lê de outro jeito. Lê de um outro jeito.
1: Mas quem lê muito e participa desses clubes de leitura ou algo nesse sentido, tu acha que tem mais propensão
3: a
1: exercitar a escrita?
3: Eu acho a confraria muito diferenciada em nível de leitura. E não sei que livro, Alison, nem sei te dizer o que, que foi. Mas eu estava lendo alguma coisa que eu disse, estou intrigada, acho que eu não entendi isso aqui. E o meu marido disse, bota no chat GPT a pergunta. Eu digo, de forma nenhuma. Eu tenho reunião amanhã, as minhas colegas de confraria vão me explicar que certamente o que eu não entendi do livro, elas entenderam. Não vou precisar perguntar pro chat GPT. Eu tenho lá um monte de chat GPT vivo. Né? As meninas vão, né? As gurias vão saber me dizer o que, que eu não entendi. Né? Então, o nível de leitura é muito alto. Mas eu sempre percebo que quem escreve tem essa tendência de ler tentando buscar, assim, porque na verdade a gente lê tentando buscar recurso, assim, o que que funcionou nesse livro que eu vou roubar para mim, né? Pá, gostei aí... disso, isso eu vou, a gente, né, lê com esse olhar do que eu pego para mim, né? Esse livro é bom por isso, bom, só que eu vou usar então no meu romance também, né? Esse fio, assim.
2: É, a turma que é da literatura lê como essas pessoas que escrevem. É,
3: exatamente, por isso, né, que eu acho que elas têm.
2: Que não é da literatura vai ler com outros olhos. E na Confraria da Leitura, ao longo dos anos, a gente foi treinando, digamos assim, ao pessoal que não é da letras, que não é da literatura,
3: a
2: ler de outro jeito e buscar no texto evidências por que que aquele texto é bom, por que que aquele texto agrada ou não agrada, o que que está errado, o que que funciona ali. Então, é um trabalho de muito tempo e elas estão já...
3: num nível muito alto. São leitoras muito qualificadas. Muito qualificadas também por isso, né? Pelo período, né,
2: nós sabatinamos que estão lendo juntas. Nós sabatinamos a Júlia, foi lá também. É uma outra senhora da escola.
3: Não, inclusive,
2: Blanca.
3: Foi muito bom eu ter
0: ido. Elaine.
2: A Dona Elaine.
3: Foi muito bom eu ter ido na confraria.
0: A Dona Elaine é participante desde os primórdios do Leia Mulheres.
2: Isso,
3: então.
2: Isso.
3: É, a Dona Elaine. E tá nas Mulheres de Escrita comigo também, muito tempo. E quando eu estive na confraria para fazer a minha sabatina, foi muito bom, porque foi um pouco antes de sair a segunda edição. Pela libertinagem da memória, uma folha seca. E tinha um personagem que repetia o nome, tipo assim, o José ia ligar pro Zé. Aí uma colega do conversa assim: como assim, não é a mesma pessoa? Tipo, puxa, errei o nome do personagem. Aí eu consegui corrigir, na segunda edição eu corrigi. Eu fiz uma correção por uma colega da confraria que me sinalizou que tinha um probleminha ali. Então elas leem mesmo.
1: Leitoras atentas.
3: Elas leem muito, elas são muito cuidadosas. Eu lembro assim: ah, mas aqui tu botou caiu um tombo. Ah, não, mas é na voz da personagem? Pode, é a primeira pessoa. Uma coisa, se elas têm uma leitura, assim, nossa, é a leitura.
0: E eu ia te perguntar, assim, vocês, que também isso difere muito de clubes para clubes, tem, por exemplo, uma introdução antes do autor, uma apresentação do autor, do contexto de produção daquela obra, ou vocês ficam somente na obra?
2: Vamos ver. Amanhã a gente vai se encontrar para discutir 50% do porquê os sinos dobram,
0: tá,
2: certo? 50%. Então, ainda faltam mais 15 dias para encerrar. Mas amanhã eu já devo indicar a leitura para o final de setembro, para elas já poderem ir adquirindo o livro e as que já terminaram começar. Quando eu indico a nova leitura, eu leio a sinopse do livro, digo quem é o autor e dou uma pincelada, mais ou menos, no autor, no contexto, ou da onde ele vem, para dar uma ajuda, digamos assim. Mas elas...
3: A gente procura.
2: Elas buscam.
3: Tinha aquela dos tratores. Como é que é o nome daquele livro? Eu nunca lembro. Eu adorei aquele livro.
2: Uma breve história, nossa, sobre os tratores ucranianos.
3: Eu amei esse livro. Um livro que eu jamais iria ler se não fosse a nossa curadora. Eu amei esse livro. E eu amei tanto que eu fui pesquisar sobre a autora. E ela faleceu um pouco antes da gente ler. Então, a gente estava lendo, assim, no período final da vida da mulher. E o livro é muito bom. E aí, eu fui pesquisar sobre ela. Tipo assim, pirei mesmo. Atrás da autora, fiquei muito encantada. Uma escrita muito, muito sensacional.
2: Tem participantes que fazem questão de saber aonde o livro se passa.
3: Aí eu gosto,
2: né?
0: Eu, pois eu perguntei, porque eu gosto também desse contexto.
3: Isso, cada um vai por um lado, assim,
2: eu,
3: né?
2: Eu tenho uma participante que é historiadora,
3: ai,
2: então
3: que é
2: ela
3: ótimo.
2: Sempre traz o contexto histórico. Aí tem uma outra que ela vai no detalhe, ela procura bem no detalhe tudo e traz para nós.
3: É muito bom, assim, cada um tem uma
2: tem
3: contribuição.
2: Tem gente que já esteve,
3: né,
2: naquele local onde se passa o livro. Ah, eu já te... Aí é bacana. Aí é muito
3: não,
2: legal.
3: Não, aquele
2: também
3: que a gente leu bem gauchesco, como é que é?
2: O Carancho.
3: O Carancho foi muito legal.
0: Conheço.
3: Porque a colega da história nos trouxe muito, até nos mandou livros, assim, né?
2: Isso.
3: De o que poderia ambientar mais a questão histórica. Foi muito rica, assim, a contribuição, né?
0: Agora nós vamos para um rápido intervalo. Não saia daí, nós voltamos já já.
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0: Agora, 1h32, nós voltamos para o último bloco do FM Café de hoje, com a conversa passando muito rápido, né? Estamos no nosso último bloco. Acho que no intervalo a gente comentou que tu queria trazer dados, Alison.
1: Para poder vir aqui, eu fiz um levantamento, quantos livros Sim. nós lemos, né, ao longo desses 10 anos. E nós lemos 107 livros. É um volume. Nós costumamos ler...
0: Não, e é um volume pensando que as pessoas permanecem
2: Sim,
0: no grupo. Então, assim, nesse perfil de permanecer, anos, imagina, não. Olha a construção de repertório dessas pessoas.
1: Sem repetir autor. Tá? Então, nós lemos 107 livros de 107 autores. Né? Então, nós lemos entre 10 a 12 livros por ano, porque a gente se reúne de março a fim de novembro, início de dezembro. Então, quando o livro não é muito extenso, eu boto dois num mês para, né, contentar. E, então, eu me surpreendi com o volume, né, que nós lemos ao longo desses anos. E elas têm leituras paralelas, porque se elas dão conta do livro antes do tempo, cada membro lê e traz ao grupo o que está lendo, né? E se discute também aquilo.
2: Isso é bacana.
1: E circula o livro, né? Empresta, troca.
2: Isso é bacana. No final sempre tem um momento assim, de dicas de livros e de série, de filme. E é muito boa essa troca também cultural, né? Mas elas leem muito rápido. Eu não consigo acompanhar, eu estou sempre atrasada. Elas leem muito rápido. Estou sempre devendo.
1: É, o pessoal quando gosta de ler e pega, quando o bichinho da leitura pega, assim, é impressionante, né? E eu gosto muito dessa troca entre elas que a gente
2: muito
1: faz
2: bom.
1: Ali no final, justamente para circular outras leituras, para saber o que as colegas estão lendo fora daquilo que eu indico.
0: Sim, vocês são sempre romance.
1: Sempre ficção. Tá?
2: É, porque da Júlia era contos e se leu no grupo também.
1: Nós lemos a Júlia porque ela ganhou a Lei do Livro, né? Foi o livro daquele ano. E porque a Júlia nós conhecíamos ali também. E porque ela escreve bem no gênero conto. Conto crônica.
2: É muito bom o texto dela.
1: Rendeu também dois encontros maravilhosos, Cassino e Rio Grande, com a Júlia, né? Sabatinamos. E...
3: Da Sabatina ninguém se
0: ninguém se escapa.
1: Não tem como, né? Eu acho que é importantíssimo para o autor ter esse momento, né? E ter esse retorno.
2: É uma troca muito rica, né?
1: É uma troca porque cada um vai dizer o que encontrou naquele livro. Isso é muito bacana. Nós fizemos isso na pandemia. Foi a Dona Elaine e o Ricardo, que ele escreveu o Navio e o Barco.
2: Ah, é meio policial. Isso é muito bom.
1: É um policial que...
2: Muito bom.
1: Revisitou, digamos assim, a história do Titica na época, né?
2: Eu li muito rápido aquele livro, achei muito bom.
1: É um livro muito bacana e ele foi na confraria, tanto no centro quanto no cassino, foi muito legal também. E depois a Jo e a Júlia.
0: Ele ganhou a Lei do Livro também?
1: Não, até.
2: Eu acho que naquela ocasião, nem sei se já tinha a Lei do Livro, porque acho que o livro dele já tem um tempinho, né?
1: Tem, porque foi pandemia, foi 21. Então,
2: eu acho que
1: ele foi independente.
2: Eu acho que foi anterior.
1: Assim como da Dona Elaine foi independente, o Blanca.
2: Também.
0: Nós lemos, quando não estava nem Mulheres também,
2: porque
0: nós lemos o Blanca.
2: A Lei do Livro, na verdade, é algo recente, né?
0: Sim.
2: Acho que a primeira premiação foi na pandemia, foi 2020. A gente ganhou 21 com a Ventania, não foi?
1: Ventania, não lembro.
2: Eu acho que a Lei do Livro é bem recente.
0: É,
2: assim,
0: acho que
2: deve
0: é 21.
2: Ser de 19,
1: nós
2: 20.
1: Nós ganhamos a segunda Lei do Livro.
2: Nós ganhamos a segunda.
1: A primeira, acho que foi o seu Oscar. Não foi?
0: Isso.
1: E aí, depois fomos nós.
0: É, ele tá na sétima. Já
2: então,
0: saiu a 19, sétima.
2: 20.
0: É
2: recente.
0: Já saiu,
2: né?
0: O edital da sétima.
2: Que
0: os
2: bom.
0: Livros da sexta que vão sair agora.
2: É que bom que, que se mantém essa lei. É muito importante. A gente vai falar da Lei do Livro também na
1: Eu
2: feira.
1: Na confraria, por uns anos, recebia alguns exemplares da Secretaria de Cultura e distribuía entre os membros da confraria. E nós líamos no verão. Tanto
2: a leitura de férias.
1: O histórico, né, porque tem a parte da história.
0: Isso.
1: Todas amavam essa parte aí.
0: Eu tenho o histórico e o literário.
1: E o literário, né?
0: E agora, no último ano, eles abriram para a literatura infantil também.
2: Exato.
0: Isso, são três agora. 500 exemplares da história.
2: É 1.500 agora,
0: 500
2: né?
0: da literatura e 500 da literatura infantil.
2: Bom,
1: bacana.
2: E a mesa é hoje, né? A conversa é hoje.
0: Isso,
2: sobre
0: às
2: a lei
0: 19.
2: Do livro. Hoje às 19 a gente vai falar sobre a lei do livro. É importante também as pessoas saberem da lei, se inscreverem, participarem, lerem esses autores premiados também.
1: É, eu gostaria de ver se eu consigo receber depois dos premiados.
2: Que é bacana,
1: porque a gente,
2: né,
1: divulga. E a partir daquilo que a gente divulga, elas, as confradetes e o confrade, vão atrás e adquirem para dar de presente. Ou simplesmente a palavra, né?
2: Sim.
1: A propaganda de boca é importantíssima.
0: Claro.
1: Né?
0: Sim. E é, como a Jo falou, esse momento que vocês fazem indicações de séries, de livros, também é uma outra forma, de uma outra troca.
2: É, com certeza. A gente aprende uma com as outras, né? A gente aprende muito junto. Eu sou muito coletivo, né? Eu adoro coletivo. Então, ler de forma coletiva é muito bom, muito bom. O olhar de cada uma, né, muda. Tu sai da confraria sempre dizendo assim que o livro é muito mais rico do que o que parecia, né? Ele tem muito mais... Ele é muito mais aberto, né? Porque o livro é isso, né? A arte é muito aberta, né? E cada um enxerga por um ângulo, então amplia muito a visão da gente sobre a obra.
1: É porque tu faz a relação também com a tua vida, né?
2: Sim,
1: a partir da
2: experiência.
1: Tua experiência de vida. Então, de alguma maneira, tu vai contribuir. Quando tu vai dar a tua opinião, vai trazer toda a tua bagagem para aquilo ali. E às vezes tu lê o livro e ele te impacta, ou tu gosta dele. Quando tu lê aquele trecho, os outros descobrem diferente. Porque a leitura em voz alta, ela dá todo um outro...
2: Ah, eu adoro quando a gente lê os trechos em voz alta. Eu acho que dá né? Ah, que trecho gostaste mais, que texto te impactou mais, fica tão... ganha tantos pontos, né, o livro também.
0: Sim. Participas de algum grupo, professora Cassiane?
3: Participo do grupo da professora Joselma, que é o grupo que me faz escrever. Nós falávamos aqui agora no intervalo, né? Eu sou coagida a escrever depois que eu entro no grupo com a Joselma, porque eu não consigo tirar algumas ideias da cabeça, assim. Eu sou natural de Jaguarão, e a experiência com os livros, para mim, faz parte da minha infância, porque eu morava a meia quadra da Biblioteca Pública de Jaguarão. Então, quando a minha mãe ia trabalhar, o espaço mais tranquilo que eu gostava de ficar era na biblioteca. E eu lembro dela me ajudar a atravessar a rua para ir para a biblioteca, e depois a bibliotecária me ajudava a atravessar a rua para voltar para casa. E a experiência que eu tive aqui na FURG, eu dei aula, já dou aula nessa universidade agora, vai fazer 20 anos em novembro, e eu, em algum momento, dei aula para a biblioteconomia, então não sei quando. E aí eu tô no Facebook e recebo uma mensagem: oi, professora Cassiane, eu fui sua aluna, hoje eu sou bibliotecária da Biblioteca Pública de Jaguarão, e agora a gente está digitalizando aquelas fichas. E provavelmente as várias Cassiane Paixão que eu tô olhando no Luiz Fernando Veríssimo, deve ser você. Ela tirou uma foto e mandou.
1: Que legal.
3: Né?
1: Que
3: então, o quanto essa leitura, assim, né, a passagem por espaços de leitura acompanha a vida da gente. E desde esse momento que eu me aproximei, eu acho que foi em 20, né, Jo? Do grupo de leitura, porque eu entrei em contato com um amigo que tem editora Liber, disse: ah, eu queria um grupo de escrita criativa. Ele: ué, mas essa aqui é a tua colega lá da FURG, Joselma, e tá abrindo o grupo. E aí comecei a participar, e eu tenho percebido isso, assim, a possibilidade de estar nesse espaço de escrita, trazendo um pouco para o espaço da sala de aula, né? Eu tenho uma disciplina agora com os alunos da licenciatura em Ciências Sociais para pensar o espaço escolar, e a gente começou com uma pequena crônica do Luiz Fernando Veríssimo para pensar sobre a escola. E a partir de então eles vão fazer uma intervenção. Então, quanto circular por esses espaços de acesso à leitura nos traz para lugares, né, diferentes experiências, e que a gente rememora em diferentes momentos também.
2: É porque Mulheres de Escrita não é um clube de leitura, é de escrita, mas a gente lê para escrever.
3: Exato.
2: Então, muitas vezes, na maioria das vezes, o mote da escrita, né, da nossa escrita parte de uma leitura. Então, nós lemos muito para escrever, né? Mas não é simplesmente de leitura, né? O foco é a escrita.
1: Aquela biblioteca de Jaguarão é muito bonitinha. Né?
2: Sim.
1: Ela fica numa esquina, na frente de uma placinha.
3: Exatamente.
1: Né?
3: É, eu morava embaixo, isso, descendo, pertinho do rio.
1: Pertinho do rio.
3: Então, alguém sempre me ajudava a atravessar a rua.
1: Isso.
3: Que era uma rua muito movimentada para crianças, de 7, 8 anos, atravessa a rua. E a bibliotecária me ajudava a atravessar a rua para voltar para casa de novo.
1: É muito bacana aquela biblioteca. Eu passei na frente. Ele estava fechado, eu passei num sábado à tarde, assim.
3: Bem
1: muito
3: na
1: bacana,
3: esquina,
1: né? Bem na esquina,
3: isso,
1: né? Isso, isso mesmo.
0: É, e eu acho que a gente podia, um pouquinho nesses nossos minutos finais, falar um pouquinho da programação ainda da feira, falar desse encontro que vai acontecer, que eu já me perdi, mas eu acho que é o encontro dos clubes.
2: O encontro dos clubes amanhã às 19.
0: É amanhã às 19.
2: E o encontro hoje às 19 é da Lei do Livro.
1: Isso.
2: E hoje de tarde, agora às 14, a conversa sobre crônica, Daniel Bass, Patrícia de Lima, eu e mediação do Mauro Povas. Aí depois, na sequência, na mesma sala, conversa com Faleiro.
0: Às 16.
2: É Faleiro, às 16. E amanhã, deixa eu pensar, amanhã de tarde, o que, que nós temos? Amanhã de tarde tem um Ramil, né? Vitor Ramil, numa mesa com Marcos Maia e... Não vou me lembrar o nome, vou ter que olhar. Sim. Enfim, mas é uma mesa sobre literatura e também a questão da música, né? São pessoas da área da música. Leandro Maia e Marcos Lacerda. O Marcos Lacerda escreveu sobre o livro sobre o Vitor Ramil. Escreveu um livro sobre o Vitor Ramil. E o Leandro Maia escreveu um livro sobre o Caetano. Então vai ser bacana assim, ver essa relação música-literatura. E depois, à noite, é que tem a mesa do clube, da Justa
0: Nova. Clubes, que é uma reunião de clubes de leitura de Rio Grande.
2: Isso. E eu não vou saber tudo que tem na feira, né, gente? Mas tem muita coisa boa ainda para acontecer. Ah, tem uma fala à noite também na quarta-feira com o Paulo Roberto Farias, que é um escritor. E na quinta de manhã ele tem uma oficina, vai ser muito bacana. A oficina está aberta.
0: Sim.
2: De manhã com o Paulo Roberto Farias, assistam, né?
0: Sim, e essa oficina noite... não precisa inscrição
2: não,
0: prévia,
2: chega,
0: né, Jô?
2: Chega na oficina, que está valendo muito a pena. Ele vai trabalhar com fotos, né? Fotos de família. Né? Ele trabalha com a questão da memória, um grande escritor, um grande escritor. E tem uma conversa às 19 também na quarta-feira sobre de mercado editorial. Dei meu editor de São Paulo, estou muito feliz, estava trocando mensagem, saber onde é que ele anda, quando é que é o horário do voo, essas coisas. E com outras editoras, né? Vai ser uma conversa bem bacana sobre mercado editorial, assim, para entender, né? Porque se a pessoa não sabe como funciona e mapear um pouco, até porque as editoras ali, a Libertinagem, a Minimalismos, tem muito autor de Rio Grande, né? E do Rio Grande do Sul. Pela Minimalismos, uns 50 autores já, pela Minimalismos. E pela Libertinagem, uns 30. Então, muitos autores daqui da cidade não conhecem o seu editor. Então, tem essa oportunidade de vê-lo pessoalmente também, de conversar. Né? Mas tem muita coisa bonita para acontecer na feira. Olhem a programação, porque eu não vou saber decorar tudo que temos. Né? Mas temos muitas atividades e está bem bonito. Cai nessa rede.
0: É, a gente deixa aqui o convite para o pessoal que tem interesse em publicar. Assistir hoje às 19 a conversa sobre a Lei do Livro, se inteirar desse edital tão importante, dessa política pública que é específica aqui de Rio Grande e é tão importante para as publicações. E também, como a Alison falou, o pessoal que quiser se encontrar em um clube, Cassiane, já fica a dica, amanhã às 19 tem a conversa sobre os clubes, daqui a pouco é chegar, descobrir qual que tem mais afinidade, ou até mesmo o que a Jo falou, que eu acho muito, muito interessante isso, daqui a pouco escolher um clube que a temática não é uma coisa que a gente costuma ler.
2: Sair da bolha, né?
0: Para furar a bolha.
2: Amanhã às 14, que eu não lembrava, uma mesa bem importante. Conversa sobre dissidências sexuais de gênero na literatura do Rio Grande do Sul com Jandiro Corr. O autor de Me Descasca Toda. Esse é às 14. E depois às 16, que é a conversa com o Vitor Ramil e Marcos Lacerda, com a mediação do Leandro Maia. Depois, na sequência, que aí tem autores e autoras e outras manés com o Clube de Leituras às 19. E também às 19 tem a Ciranda amanhã. Das Cirandas Literárias, Miradas e Vozes Negras, que está na segunda edição.
0: Né? Isso, e elas vão estar no FM Café amanhã.
2: E hoje à noite também tem a conversa. Hoje à noite também tem duas atividades importantes, né? Hoje a gente tem o Sarau em Mebolanhos, que além de ter essa conversa com os premiados da Lei do Livro, tem um e-book da professora Aimee também, organizado pela Cátia. E tem Ângela Xavier e o Alisson Afonso nas Cirandas Literárias, Protagonismo Negro na Construção da História do Rio Grande do Sul na Literatura Infantil. Ângela Xavier é uma autora que trabalha bastante nesse meio da literatura infantil, uma autora bem, bem considerada. E o Alisson Afonso, que é esse múltiplo artista maravilhoso, que foi patrono da feira. Então tem essas duas atividades hoje às 19. A gente não consegue se dividir. Eu fico chateada porque eu tenho vontade de fazer tudo, né? Mas não consigo me desdobrar para assistir tudo. E também tem uma apresentação às 19h30, Samba Jazz. Então,
3: tem muita coisa.
2: Tem muita coisa, muita gente. Isso eu estou falando só no dia de hoje, só na segunda-feira, né? Então acompanhe, porque tem muita coisa bacana acontecendo e venham para a feira.
0: Isso, fica o convite. Vida longa, confraria. Obrigada. Parabéns pelo trabalho de 10 anos.
3: Obrigada.
0: A todos uma ótima tarde, obrigada pela parceria.
3: Obrigada, boa tarde, obrigada, pessoal.
0: Nós voltamos amanhã e o nosso tema de amanhã do FM Café a partir da 1 da tarde são as Cirandas Literárias, que é o pessoal de São Lourenço do Sul. A todos uma ótima tarde.

por hoje é isso, pessoal. 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

0: Sarrabulhagem pura isso aí, papai. É música de sexta.
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0: salário mínimo de R$ 1.741 para 2027.
1: Crescimento acima da inflação.
0: É o que propõe o projeto de lei orçamentária que será encaminhado ao Congresso Nacional. Graziele Bezerra.
2: A proposta prevê um superávit de R$ 18,6 bilhões.
1: Nova regra de comercialização de ingressos para eventos quer evitar compra massiva por meios automatizados.
0: E eventos com mais de 1.000 pessoas devem distribuir água gratuita ou oferecer bebedouros. Ana Gabriela Salles.
3: Eventos com mais de 1.000 pessoas em locais abertos ou fechados devem permitir a entrada de garrafas de água próprias dos participantes ou oferecer água de fácil acesso.
1: Política Nacional de Biometria para Aeroportos, Portos e Hidrovias.
0: Medida padroniza procedimentos para aumentar segurança e agilizar embarques. Gabriela Noronha.
4: A proposta prevê a ampliação do fluxo digital de identificação de passageiros em aeroportos, portos, instalações portuárias e hidrovias.
0: E hoje, na apresentação da Voz do Brasil, Luciana Vasconcelos e Luciano Seixas.
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0: O governo federal apresentou hoje ao Congresso a proposta de orçamento para 2027.
1: A previsão para 2027 é de saldo positivo de mais de 18 bilhões de reais nas contas públicas.
0: A proposta também estima o salário mínimo em R$ 1.741 no ano que vem.
1: Quem acompanhou e está ao vivo conosco é a repórter Graziele Bezerra. Olá, Graziele, boa noite.
2: Oi, Luciano. Boa noite para você, boa noite para a Luciana e para o ouvinte da Voz do Brasil. Pois é, o projeto de lei orçamentária piloa que prevê as receitas e fixa também as despesas do governo para o ano seguinte foi enviado hoje ao Congresso Nacional. É ele que detalha onde e também quanto, né, o governo vai poder gastar os recursos públicos. O documento aponta que o orçamento total previsto para 2027 é de R$ 7,4 trilhões. E prevê um superávit de 18 bilhões de reais nas contas públicas para o ano que vem, o que indicaria arrecadação superior aos gastos do governo. O ministro do Planejamento e Orçamento, Bruno Moretti, explica os motivos que apontam para um cumprimento deste valor.
5: Primeiro, um peso um pouco menor das despesas obrigatórias, que nos dá mais instrumentos de manejo do orçamento público. Segundo, nós não estamos prevendo nenhum tipo de receita que dependa de aprovação do Congresso, porque, né, em outros exercícios nós encaminhamos o PELOA e junto a ele outras medidas de arrecadação, e aqui nós não contamos com nenhuma medida nova, ao contrário.
2: Estão previstos no documento R$ 272 bilhões para saúde, R$ 141 bilhões para educação e R$ 133 bilhões para investimentos. O projeto de lei orçamentária prevê ajuste de R$ 1.741 no valor do salário mínimo para 2026, o que representa aí uma alta de R$ 120 ou 7,4% em relação aos R$ 1.621 atuais. E um ganho real aí de 2,3% em relação à inflação. O documento também projetou alta de 2,46% para o Produto Interno Bruto, o PIB, do ano que vem, que é a soma de todas as riquezas produzidas no país. Eu volto com vocês aí no estúdio.
0: Obrigada, Graziele Bezerra, pelas informações ao vivo aqui na Voz do Brasil.
1: Um novo passo nas negociações entre Brasil e Estados Unidos sobre as novas tarifas aplicadas ao nosso país.
0: Na tarde de hoje, os ministros Mauro Vieira, das Relações Exteriores, e Márcio Elias Rosa, do Desenvolvimento, Indústria, Comércio e Serviços, se reuniram de modo virtual com o representante de comércio dos Estados Unidos, Jamison Greer.
6: De acordo com nota divulgada após o encontro, o Brasil reafirmou que está aberto ao diálogo, mas voltou a criticar as tarifas impostas pelos Estados Unidos. Segundo o governo brasileiro, as medidas são unilaterais e não estão de acordo com as regras do comércio internacional. As taxas adicionais estão em vigor desde o dia 22 de julho. O ministro do Desenvolvimento, Indústria, Comércio e Serviços, Márcio Elias Rosa, destacou a importância da negociação.
7: Nada do que possa causar dano aos interesses econômicos do país ou ao interesse do Brasil, nós vamos negociar, vamos colocar na mesa.
6: Os dois países concordaram em realizar novas reuniões técnicas

0: nas próximas semanas. E depois, um novo encontro em nível ministerial para avaliar os avanços das negociações. O governo brasileiro afirma que continuará buscando um acordo equilibrado e mutuamente benéfico com os Estados Unidos, com respeito ao diálogo e à soberania nacional. Reportagem Raquel Mariano.
1: A venda de ingressos para shows e eventos vai passar por mudanças. Um novo decreto protege o consumidor do chamado cambismo digital.
2: E um outro decreto define regras para a distribuição de água em eventos culturais.
3: O novo decreto sobre a comercialização de ingressos para eventos foi resultado de denúncias de consumidores sobre a dificuldade de acesso a ingressos nas plataformas de venda oficiais. Isso porque uma prática chamada cambismo digital costuma fazer compras em massa dos ingressos disponibilizados e revender a preços mais caros, o que, de acordo com a Secretaria Nacional de Defesa do Consumidor, é uma prática abusiva. Agora, os vendedores e revendedores devem obedecer a regras que garantam a transparência. É o que explica o secretário da Senacom, Ricardo Morichita.
4: A primeira coisa, aquele que vende, que é aquele comercializador primário, ele tem que tomar cuidado. Ele tem que evitar que esses robôs, que esses programas tirem a oportunidade dos consumidores. A outra coisa, quando a gente olha para aquele que está revendendo, que a gente chama do intermediador secundário, é aquele que compra de quem não vai no show. Ele precisa dizer que ele não é a bilheteria oficial, que às vezes o consumidor se confunde e ele precisa fazer um alerta.
3: Outra regra prevista no decreto de comercialização de ingressos determina que haja clareza da destinação das taxas cobradas pelas plataformas. Os preços e taxas adicionais devem ser informados de forma visível em todas as etapas da compra no site. E uma novidade é o direito de arrependimento pela compra e de transferência do ingresso comprado para outro titular de forma gratuita. A advogada e representante dos consumidores em Minas Gerais, Luciana Ateniense, espera que as mudanças melhorem o acesso aos eventos.
5: Este decreto em relação ao evento realmente busca ajudar e ter acesso a todos vocês, fãs e nós consumidores que queremos apenas usufruir uma bela diversão, uma merecida diversão que infelizmente o computador deixa a gente longe deste acesso. Nós temos direito também a transferir aquele meu ingresso para quem eu quiser.
3: Outro decreto assinado nesta segunda-feira amplia e torna permanente a obrigatoriedade de oferecer água potável aos participantes de shows e eventos. A morte da jovem Ana Clara Benevides Machado num show da cantora Taylor Swift no Brasil em 2023 por desidratação trouxe à tona a necessidade de uma legislação específica que virou portaria naquele ano e agora vira lei. Eventos com mais de 1000 pessoas, sejam festivais, congressos, feiras ou shows, por exemplo, em locais abertos ou fechados, devem permitir a entrada de garrafas de água próprias dos participantes ou oferecer água de fácil acesso. O secretário Ricardo Morichita detalha a medida.
4: Todas as pessoas têm direito a entrar com a sua garrafinha de água. E para eventos acima de 1000 pessoas, duas possibilidades: coloca bebedor para as pessoas beberem água ou distribua água. E se o preço for abusivo, a gente vai atrás.
3: As multas para empresas que descumprirem a lei podem chegar a 14 milhões de reais, de acordo com a Senacom. Reportagem Ana Gabriela Salles.
1: O Brasil vai adotar a biometria como sistema padrão de identificação em aeroportos, portos e hidrovias.
2: A utilização do modelo é voltada para o aumento da segurança e maior fluidez nos terminais.
1: A atual identificação manual será substituída em etapas.
6: Uma nova política estabelece diretrizes nacionais para a expansão do uso de biometria nos processos de embarque em terminais brasileiros. Segundo o ministro de Portos e Aeroportos, Tomé Franca, a proposta prevê a ampliação do fluxo digital de identificação de passageiros em aeroportos, portos, instalações portuárias e hidrovias.
7: A pessoa passa a ser a sua própria identificação. A partir de uma validação segura de identidade, a biometria poderá permitir que diferentes etapas da jornada sejam realizadas de maneira integrada. Uma viagem com menos necessidade de contrato físico com documentos, equipamentos ou atendentes.
6: A implementação será realizada por etapas e terá acompanhamento de um comitê técnico interinstitucional de identificação biométrica. O grupo reúne representantes do Ministério de Portos e Aeroportos, da Agência Nacional de Aviação Civil, da Agência Nacional de Transportes Aquaviários e de entidades dos setores aéreo, portuário e aquaviário. Entre as atribuições do comitê estão acompanhar a execução da política, propor aperfeiçoamentos e elaborar um plano de implementação para cada modal com o cronograma das ações. O plano deverá ser publicado em até 90 dias. De acordo com Tiago Feierstein, presidente da ANAC, as novas diretrizes levam a experiência a padrões internacionais.
8: O primeiro passo para que o Brasil entre numa tendência internacional. O embarque biométrico, o embarque facial é uma coisa que eleva muito o padrão do Brasil internacionalmente.
6: De acordo com o documento, todo o tratamento das informações seguirá rigorosamente as diretrizes da Lei Geral de Proteção de Dados. Para Regina Alencar, diretora da Polícia Administrativa Substituta do Departamento da Polícia Federal, o uso da tecnologia reforça a segurança das fronteiras.
9: Afinal, estão sob a nossa alçada o controle migratório, o policiamento aeroportuário e marítimo, além do gerenciamento de estratégicas bases biométricas nacionais voltadas à identificação humana, à emissão de documentos de viagem e à proteção de nossas fronteiras.
6: Nos voos internacionais, a biometria é utilizada atualmente no controle migratório. Já nos voos domésticos, o passageiro pode utilizar a identificação facial ou o procedimento tradicional. Com a nova portaria, a biometria passa a integrar o fluxo padrão de embarque, conforme as condições estabelecidas no ato. Reportagem Gabriela Noronha.
2: Acompanhar os primeiros dias de um recém-nascido, o aleitamento, as primeiras vacinas.
1: Passando pelos marcos da primeira infância e monitoramento da estatura e peso ao longo dos anos.
2: Um acompanhamento que é feito pelo SUS.
1: E a caderneta da criança é uma importante aliada neste processo.
10: A caderneta da criança, entregue ainda na maternidade, acompanha meninos e meninas até os 9 anos. Ela reúne informações sobre vacinação, alimentação e saúde bucal, além de permitir o acompanhamento do peso, da altura e do desenvolvimento da criança. E cuidar de cada etapa desse crescimento faz parte da rotina de muitas famílias. A Bianca Povoa, moradora de Brasília, por exemplo, faz questão de acompanhar a evolução do filho Gustavo, de 9 meses. Todos os meses procura a unidade de saúde para manter os cuidados com o bebê em dia.
11: Primeiro é a prevenção, quando o bebê nasce a gente não sabe ao certo como lidar, o que fazer, então esse acompanhamento é importante, desde o primeiro atendimento, no geral a saúde deles é o que mais importa pra gente, né?
10: No Sistema Único de Saúde, esse acompanhamento começa nos primeiros dias de vida, com atenção ao recém-nascido, apoio ao aleitamento materno e às vacinas. A médica de família e comunidade, doutora Camila Damasceno, orienta as famílias a procurarem a unidade de saúde de referência para manter o acompanhamento em dia.
12: A gente avalia, primeiro, alimentação, então se a criança está amamentando ou se por algum motivo ela não pôde ser amamentada, se ela está usando uma fórmula adequada. A gente observa também peso, altura, tamanho do perímetro cefálico, né, que é o tamanho da cabeça da criança.
10: E os cuidados continuam durante toda a primeira infância. Além da alimentação adequada e da vacinação, brincar, conversar, ler e estimular a criança também são importantes para o desenvolvimento saudável. A técnica da Coordenação Geral de Atenção à Saúde das Crianças, Adolescentes e Jovens do Ministério da Saúde, Tatiana Selbman, explica que todos esses marcos de desenvolvimento são monitorados com a ajuda da caderneta.
13: E para o profissional de saúde, ela vai ser importante não só para acompanhar o crescimento, né, mas também para a vigilância do desenvolvimento infantil. Então, com a ajuda do cuidador, o profissional de saúde, ele tem a possibilidade de avaliar os marcos de desenvolvimento, como aquela criança está se desenvolvendo, né, em cada momento da sua vida.
10: Para garantir esse acompanhamento e manter os registros atualizados, é importante que as famílias levem a caderneta da criança em todas as consultas. Reportagem Pablo Mundim.
2: O estudante que não recebeu parcela do programa Pé de Meia pode verificar a situação do pagamento e checar se há pendências ativas em seu cadastro.
1: Antes de qualquer coisa, é importante verificar o motivo pelos canais oficiais e gratuitos de consulta.
14: O pagamento da quinta parcela do Pé de Meia já está caindo na conta dos estudantes de todo o Brasil e os depósitos vão até 31 de agosto. Mas o que fazer se você ainda não recebeu o dinheiro na data prevista pelo calendário? Em primeiro lugar, calma. A ausência do depósito não significa que o benefício foi perdido. Fatores como dados de presença ainda não enviados pela escola, pendências no CPF ou atualização do CAD único podem adiar a liberação. Como as redes de ensino possuem prazos para corrigir as informações, o valor retido pode ser pago de forma retroativa, como explica a coordenadora geral de articulação com redes e beneficiários do Pé de Meia no MEC, Ana Cecília Vera.
15: Então, se o estudante ele não recebeu uma parcela naquele momento, isso não significa necessariamente que ele perdeu o incentivo. Por quê? As secretarias e institutos federais, eles têm períodos para corrigir, para complementar as informações. E quando isso acontece dentro das regras e dos prazos do programa, e o estudante cumpre todos os critérios, a parcela pode ser enviada para o pagamento em um ciclo posterior. Por isso, né, inclusive, tem os estudantes que podem receber mais de uma parcela em um determinado período de pagamento.
14: Antes de tomar qualquer providência, comece consultando os canais oficiais para identificar o motivo da retenção, como o extrato e a autorização de movimentação no aplicativo Caixa Tem. Ana Cecília Vera complementa a sugestão.
15: Principal orientação que eu dou é, antes de concluir que você perdeu uma parcela, né, primeiro espere o término da período de pagamento, olhe sempre a sua data de nascimento e, mais importante, consulta a sua situação no consulta Pé de Meia, tá? estudante.pedemeia.mec.gov.br, porque lá você vai conseguir acompanhar sua situação detalhada no programa e se existe, né, alguma pendência ou informação que ainda está sendo, né, enviada pela Secretaria de Educação, pela sua escola, tá bom? Para entender os próximos passos.
14: Então, vamos reforçar as dicas. Se identificar inconsistência de frequência, procure a Secretaria da sua escola. Acompanhe seu benefício no aplicativo Caixa Tem e consulte sempre o portal estudante.pedmeia.mec.gov.br. Reportagem Gilberto Evangelista.
2: E celebramos em agosto o folclore brasileiro, uma época para lembrar das lendas e personagens que fazem parte da nossa cultura.
1: Quem gosta de histórias de Saci, Curupira e outras lendas brasileiras tem agora um espaço para conhecer mais sobre esses personagens.
2: Para ajudar a ter mais acesso a esse universo, a plataforma MEC Livros criou uma sessão especial com 15 obras gratuitas.
16: O MEC Livros passou a reunir em uma sessão especial obras sobre lendas e histórias da cultura popular brasileira. A sessão Lendas do Brasil entrou no ar no dia 3 de agosto e reúne 15 livros que já faziam parte do acervo gratuito da plataforma do Ministério da Educação. A novidade está na organização dos títulos em um espaço específico, o que facilita o acesso dos leitores às obras. Segundo a coordenadora geral de materiais didáticos do MEC, Jaqueline Melo, a iniciativa ampliou a procura pelos livros.
17: O espaço organiza 15 obras que já faziam parte do acervo da plataforma e passaram a ser reunidas em uma mesma sessão. Desde então, os títulos somam mais de 2 mil aberturas realizadas por quase 2 mil leitores. O livro mais acessado é o Livro de Ouro do Folclore Brasileiro, com 682 aberturas. A iniciativa ganha destaque em agosto, o mês em que é celebrado o Dia do Folclore, na data de 22 de agosto.
16: A sessão Lendas do Brasil reúne títulos como Bestiário Brasileiro, de Luiz Antônio Simas, Lendas Brasileiras para Jovens, de Luiz da Câmara Cascudo, e Histórias à Brasileira, de Ana Maria Machado. Também estão disponíveis obras de Roger Melo, como Curupira e Corre Cotia. O MEC Livros é uma plataforma gratuita do Ministério da Educação e está disponível para download nas principais lojas de aplicativos. A Biblioteca Digital do Brasil também pode ser acessada por meio de navegador de internet, como Google Chrome ou Firefox. Para mais informações, acesse as redes sociais do Ministério da Educação ou portalgov.br/MEC. Reportagem Júlio César de Oliveira.
1: E estão abertas as inscrições para bolsas de doutorado e pós-doutorado no exterior, voltadas a mulheres negras, quilombolas, indígenas e ciganas.
2: O objetivo é ampliar a participação de pesquisadoras brasileiras em redes internacionais de cooperação acadêmica
1: e fortalecer políticas públicas voltadas a essas mulheres.
2: As inscrições vão até 30 de setembro. E a previsão é de que as bolsas sejam implementadas entre março de 2027 e dezembro de 2028.
1: As informações sobre a chamada pública podem ser encontradas no endereço www.gov.br/CNPq.
2: Centenas de pessoas morrem diariamente em decorrência de doenças relacionadas ao tabagismo, segundo o INCA, Instituto Nacional do Câncer.
1: Uma campanha do Instituto reforça os riscos do cigarro e dos dispositivos eletrônicos, como os vapes, e destaca a importância da atividade física e do apoio profissional para quem quer abandonar o vício.
18: O cigarro contém, entre outras substâncias químicas, nicotina, monóxido de carbono e diversos compostos tóxicos e cancerígenos. Foi pensando nos malefícios provocados pelo tabagismo que o lutador de jiu-jitsu, Maicon Passos, decidiu procurar ajuda para parar de fumar pela segunda vez.
19: Eu botei na minha cabeça que não quero morrer de uma doença pulmonar. Eu acredito que com um acompanhamento psicológico, né, vai ser bem mais fácil.
18: A ajuda que Maico buscou foi na Unidade Básica de Saúde de Vicente Pires, onde uma equipe multidisciplinar acompanha o fumante por um ano para que ele possa abandonar o vício. A coordenadora do grupo, a farmacêutica Larissa Dutra, fala sobre os desafios para evitar uma recaída.
20: A gente insiste para que o paciente não desista, porque a dependência à nicotina, ela é muito difícil de ser vencida. Então a gente sempre fala pro paciente, não é uma questão de força de vontade, é dependência física e precisa ser tratada como uma doença.
18: Segundo o Instituto Nacional do Câncer, o INCA, por dia cerca de 440 pessoas morrem em decorrência de doenças relacionadas ao tabagismo. O cigarro também aumenta o risco de desenvolvimento de diversos tipos de câncer. Para o médico Fernando Barros, da Gerência de Vigilância de Doenças e Agravos, uma das preocupações é o aumento do consumo de cigarros eletrônicos.
21: A experimentação do vape, que é uma quantidade muito grande de nicotina que tem nesses aparelhos, que leva o indivíduo a se viciar rapidamente. Esse é hoje o nosso grande desafio.
18: Em alusão ao Dia Nacional de Combate ao Fumo, celebrado no sábado, o Instituto Nacional de Câncer realiza a campanha anual de combate ao tabagismo. E o tema deste ano é atividade física e saúde. Treinar não combina com fumar. A coordenadora de prevenção e vigilância do Instituto Nacional de Câncer, Márcia Sarpa, fala sobre a campanha.
22: O uso de produtos de tabaco e nicotina compromete a capacidade respiratória, cardiovascular e o desempenho físico. Já a atividade física contribui para a saúde e é uma importante aliada para quem deseja parar de fumar, ajudando no enfrentamento da fissura e da abstinência.
18: A Organização Mundial da Saúde ressalta os riscos da exposição ao tabaco, em especial durante o período reprodutivo. Segundo a OMS, não existe nível seguro de exposição ao tabaco, seja pelo consumo ativo ou pela exposição à fumaça ambiental. Reportagem Cleide Lopes.
2: Hoje o IBGE disponibilizou os microdados do Censo 2022. Na prática, isso significa acesso ampliado a um conjunto mais detalhado de informações sobre a população brasileira.
1: Os dados permitem aprofundar estudos sobre temas como educação, trabalho, renda, condições de moradia, migração e as características da população.
2: Com essas informações, também é possível conhecer melhor as diferentes realidades do país e identificar necessidades específicas de cada região e grupo da população.
1: E essas foram as notícias do governo federal.
2: Uma realização da Secretaria de Comunicação Social da Presidência da República.
1: Com produção da empresa Brasil de Comunicação.
2: Fique agora com as notícias do Poder Judiciário do Congresso Nacional. Uma boa noite.
1: Boa noite para você e até amanhã.
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3: CNJ inaugura ponto de inclusão digital em reserva indígena.
4: Discussões sobre gratificações pagas a bancárias vão ganhar análise mais ampla na Justiça do Trabalho.
3: STJ decide que vítima pode atuar como terceira interessada em processo administrativo disciplinar que apura assédio sexual.
4: Boa noite, eu sou o Arthur Filho.
3: E eu sou Walter Lima.
4: Conselho Nacional de Justiça inaugura ponto de inclusão digital em reserva indígena de Dourados, Mato Grosso do Sul.
3: A estrutura foi instalada no último sábado, dia 29, no terreno de uma escola estadual, na aldeia Jaguapiru. Ronier Cruz.
5: A inauguração dos equipamentos da Justiça contou com a presença do presidente do Supremo Tribunal Federal e do Conselho Nacional de Justiça, ministro Edson Fachin. Em seu discurso, o ministro destacou a importância de aproximar o poder judiciário dos povos originários dentro de seus territórios.
24: O ponto de inclusão digital indígena é mais do que tecnologia. É o Estado que inclui, é o Estado que abriga e, portanto, não exclui e não trata os povos indígenas com violência.
5: O espaço permite, por exemplo, o acesso ao balcão virtual de diferentes ramos da justiça. Na prática, a comunidade indígena pode receber orientação para consultar processos, participar de audiências virtuais e buscar informações ou atendimento jurídico, inclusive na língua materna.
4: Vítima de assédio sexual supostamente cometido por servidor público pode atuar como terceira interessada em processo administrativo disciplinar, ou PAD.
3: Essa conclusão é do Superior Tribunal de Justiça, o STJ. Fátima Uchoa.
25: Após manifestação favorável da Advocacia Geral da União e do Ministério Público Federal, a Corte Especial do STJ negou o mandado de segurança no qual a defesa de um servidor público alegava que a participação das denunciantes resultaria em indevida concessão de poderes semelhantes aos das partes ou do assistente de acusação, que não tem previsão no PAD. Mas para o relator ministro Antônio Carlos Ferreira, a atuação da vítima nesses casos, inclusive para fazer pedidos e se manifestar no processo, não viola as garantias da defesa nem o sigilo dos autos.
4: Duas discussões sobre gratificações pagas a bancárias vão ganhar uma análise mais ampla no Tribunal Superior do Trabalho.
3: A decisão foi tomada pelo Tribunal Pleno e envolve processos da Caixa Econômica Federal e do Banco do Estado do Pará. Samanta Flor.
26: Os ministros ainda não decidiram se as trabalhadoras têm direito a continuar recebendo gratificações. O que o Pleno definiu, por enquanto, é que essas discussões merecem uma análise mais ampla do TST. Um caso envolve uma empregada da Caixa, o outro uma trabalhadora do Banco do Estado do Pará. Agora os processos vão ser distribuídos para os relatores. Mais adiante, o TST vai julgar essas questões e poderá definir um entendimento para orientar outros casos parecidos.
4: Tribunal Superior Eleitoral, TSE, inicia a preparação dos sistemas que serão usados nas eleições 2026.
3: Assinatura digital e lacração dos sistemas eleitorais serão realizadas no dia 4 de setembro. Estevão Furtado.
27: De hoje até quinta-feira será feita a compilação dos programas eleitorais que reúnem os códigos e componentes necessários para gerar as versões finais dos sistemas. Já na sexta-feira será realizada a cerimônia de assinatura digital e lacração dos sistemas eleitorais. A assinatura digital permite verificar se o sistema usado nas eleições é o mesmo que foi testado e aprovado, sem alterações. A lacração garante a proteção dos sistemas contra modificações. As mídias com os programas ficam sob guarda do TSE e depois cópias são enviadas aos tribunais regionais eleitorais, que preparam as urnas com base nesse material oficial. Todo o processo é acompanhado por instituições fiscalizadoras, que podem verificar a integridade dos sistemas e participar das etapas de auditoria e fiscalização. Após a assinatura digital e a lacração, os resumos digitais dos sistemas são gerados, entregues às entidades presentes e publicados na internet.
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3: A você uma boa noite e até amanhã.
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7: Eu sou Paula Groba.
8: E eu sou Ricardo Nakaoka.
7: E estes são os destaques de hoje do Jornal do Senado, que começa agora.
8: Taxa das blusinhas e MP do mototáxi estão na pauta do plenário nesta terça-feira.
7: Comissão vota PEC da Segurança Pública na quarta-feira.
8: E já está em vigor lei que prevê redução de impostos nos combustíveis e apoio ao etanol.
7: Boa noite.
8: Boa noite.
7: Senadores e deputados retornam de suas bases eleitorais nesta semana para o esforço concentrado de votações no Congresso. E a chamada MP da taxa das blusinhas volta ao centro das discussões do Senado nesta terça-feira. A medida zera a tributação de compras internacionais de até $50.
8: Outras medidas provisórias que também estão na pauta tratam da simplificação de exigências para atividade dos mototaxistas, motoboys e profissionais do motofrete, da criação de uma nova linha de financiamento destinada a motociclistas que atuam no transporte de passageiros e em serviços de entrega por aplicativos. Repórter Pedro Pincer.
9: Os senadores podem votar nesta terça-feira uma lista de pelo menos 9 itens, dos quais 5 são medidas provisórias. Considerada prioridade, uma delas é a MP que altera regras do regime de tributação simplificada para zerar a cobrança do imposto de importação para compras internacionais de até $50. Desde junho de 2024, é aplicada uma taxa de 20% de imposto de importação sobre essas mercadorias. Com a medida provisória em votação, a cobrança está suspensa, mas com validade até 8 de setembro. Caso se torne lei, o fim da chamada taxa das blusinhas será definitivo. O presidente do Senado, Davi Alcolumbre, ressaltou na semana passada a urgência da aprovação da medida.
10: Nós vamos deliberar, então aí ela virá lei, para proteger milhões de brasileiros que usam desse instrumento para adquirir produtos muito baratos e terem qualidade de vida melhor.
9: Outras medidas provisórias dizem respeito à simplificação de exigências para a atividade dos mototaxistas, motoboys e profissionais de motofrete, a criação de uma nova linha de financiamento destinada a motociclistas que atuam no transporte de passageiros e em serviços de entrega por aplicativos, a modificação de procedimentos para reduzir as filas do INSS e a concessão de um adicional de fronteira de R$ 91 por dia para alguns servidores que atuam em localidades estratégicas. Quanto aos projetos de lei, um dos destaques é o que incentiva empresas a instalarem ou ampliarem os centros de processamento de dados no Brasil por meio de benefícios tributários sobre peças eletrônicas e produtos de tecnologia da informação. Davi Alcolumbre ressaltou a importância da proposta para a segurança nacional.
10: Nós sabemos da importância da matéria, nós compreendemos a importância da matéria para os investimentos no Brasil, nós entendemos que isso dará segurança aos dados do Brasil estarem no Brasil.
9: 3 propostas fecham a pauta de terça-feira. A que estabelece um prazo de 5 anos para que ações administrativas sejam iniciadas contra notários e registradores, a que unifica os orçamentos de 4 órgãos da estrutura institucional do Mercosul e a que autoriza um acordo para a reestruturação da dívida do Senegal com o Brasil.
7: E mulheres com medida protetiva de urgência poderão ter direito a porte de arma de fogo caso um projeto em análise no Senado seja aprovado. A proposta, que pode ser votada nesta terça-feira pela Comissão de Segurança Pública, reduz de 25 para 18 anos a idade mínima para aquisição e porte de arma nesses casos.
8: Pelo texto, mulheres interessadas ainda terão que cumprir exigências como comprovação de capacidade técnica e aptidão psicológica. Se aprovado, o texto segue para a Câmara.
7: E uma vaga de ministro será aberta no Tribunal de Contas da União após renúncia do ministro Bruno Dantas. Ele deixou o cargo nesta segunda-feira, depois de 12 anos no TCU.
8: Agora caberá ao Senado indicar o nome que vai ocupar a vaga. Repórter Rodrigo Rezende.
11: O consultor legislativo Bruno Dantas foi escolhido em 2014 pelo Senado Federal para ser um dos integrantes do Tribunal de Contas da União. Durante os 12 anos que ocupou o cargo, Bruno foi presidente do TCU de julho de 2022 a dezembro de 2022. 2024. Ao apresentar seu pedido de renúncia ao cargo de ministro, ele agradeceu a confiança do Senado Federal e afirmou que continuará atuando em outros projetos.
12: Aos 48 anos, sigo intelectualmente inquieto e encontrei nos projetos que quero abraçar agora o feixe de motivação de que precisava. Aos colegas ministros, aos auditores, à minha equipe, ao Senado Federal e, mais importante, à minha família. Levo cada um de vocês comigo, para sempre.
11: A vaga aberta pela renúncia de Bruno Dantas será ocupada por uma nova indicação do Senado Federal. O indicado pelos senadores passa por votação do plenário, onde precisa de pelo menos 41 votos favoráveis. O TCU é composto por 9 ministros, 3 indicados pelo Senado, 3 pela Câmara dos Deputados e 3 pelo Presidente da República.
25: E a segurança pública pode ganhar novas regras com a PEC que muda a atuação do governo federal e dos estados no combate à criminalidade.
8: A chamada PEC da Segurança Pública é uma das prioridades do esforço concentrado do Senado e pode avançar nesta quarta-feira na Comissão de Constituição e Justiça. O repórter Márcio Maturana tem mais detalhes.
13: Punições mais severas para chefes do crime organizado, criações de polícias municipais e do Sistema Único de Segurança Pública, ampliação das atribuições da Polícia Rodoviária Federal. Tudo isso está na PEC da Segurança Pública, que está na pauta desta quarta-feira na Comissão de Constituição e Justiça e é uma das prioridades do Senado nesta semana de esforço concentrado, conforme anunciou o presidente do Congresso, Davi Alcolumbre.
14: A iniciativa de propor uma PEC da segurança que possa definitivamente esclarecer as atribuições dos entes subnacionais, municípios, estados e a União, naturalmente, era necessária para que o Estado brasileiro pudesse propor a criação de um Ministério da Segurança.
13: O relator, senador Rogério Carvalho, do PT de Sergipe, disse que pretende manter o texto aprovado em março pela Câmara dos Deputados para agilizar a tramitação.
25: Alertas de desaparecimento de crianças, idosos e pessoas com deficiência poderão ser enviados obrigatoriamente para celulares em todo o país. É o que prevê um projeto que pode ser votado pela Comissão de Segurança Pública do Senado.
8: O texto obriga operadoras de telefonia e internet a dispararem os alertas. Repórter César Mendes.
15: O projeto torna obrigatória a veiculação de avisos por todas as operadoras de telefonia e provedores de internet, como explicou a senadora Damaris Alves, do Republicanos do Distrito Federal, relatora nas comissões de Direitos Humanos e de Ciência e Tecnologia.
16: Desapareceu uma criança aqui. Imediatamente, todos nós, no nosso celular, vamos receber um alerta que aqui na região uma criança desapareceu para que a gente já comece a ajudar a procurar.
15: O nome de alerta PRI, dado ao dispositivo, segundo Damaris, é uma referência a Priscila Belfort, desaparecida em 2004 no Rio de Janeiro, caso que permanece até hoje sem respostas definitivas da polícia. Depois de votado na Comissão de Segurança Pública, o texto será analisado pelo plenário.
25: O preço dos combustíveis pode cair ainda este ano com a possibilidade de redução de impostos federais.
8: Uma nova lei aprovada pelo Senado autoriza o governo a diminuir tributos sobre combustíveis para tentar conter os efeitos da alta internacional do petróleo. Repórter Patrícia Oliveira.
17: Já está em vigor a lei que permite ao governo federal reduzir impostos sobre a importação, produção e comercialização de óleo diesel rodoviário, biodiesel, gasolina, etanol e querosene de aviação. O objetivo é tentar reduzir os impactos do aumento internacional do preço do petróleo. A nova lei prevê que se os impostos sobre combustíveis fósseis, como a gasolina, forem reduzidos, a vantagem competitiva dos biocombustíveis terá que ser mantida. Assim, caso o imposto federal sobre a gasolina caia 30% ou mais em relação ao período anterior ao conflito no Oriente Médio, a cobrança sobre o etanol será zerada. Além disso, estão previstos até R$1,2 bilhão em auxílio para produtores e cooperativas de etanol hidratado. O projeto aprovado no Senado, que deu origem à lei, foi relatado pela senadora Tereza Leitão, do PT de Pernambuco, que apontou outros setores beneficiados.
19: Benefícios tributários relacionados à Política Nacional de Minerais Críticos e Estratégicos, ao Programa de Desenvolvimento da Indústria de Fertilizantes e à realização da Copa Feminina.
17: A lei ainda facilita a compra compra com suspensão de impostos de produtos agropecuários destinados à industrialização e à exportação.
8: Com edição de Paula Groba e trabalhos técnicos de Eliseu Caires, o Jornal do Senado fica por aqui. Acompanhe agora as notícias da Câmara dos Deputados. Boa noite.
7: Boa noite e até amanhã.
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1: O plenário da Câmara pode votar aposentadoria especial de várias categorias. Avança projeto de lei que prevê punição maior para agressor de advogadas. Deputados defendem melhorias na infraestrutura rodoviária e ferroviária.
2: Boa noite. Retomamos hoje o projeto de gravação de edições do jornal Câmara dos Deputados em emissoras da rede Câmara de Rádio. Este programa está sendo produzido diretamente da cidade de Salvador, com a participação do colega Samuel Barbosa, da Rádio Câmara Salvador. Eu sou Márcio Aquilissardi, bem-vindo, Samuel.
18: Boa noite, obrigado, Márcio. É uma honra profissional participar da apresentação desta edição do jornal Câmara dos Deputados, dentro da Voz do Brasil. Vamos agora às notícias da Câmara dos Deputados.
1: Coronel Crisóstomo, do PL de Rondônia, cobra a revisão dos valores de pedágio cobrados na BR-364 e a realização de obras na rodovia. Ele afirma que a situação precária da estrada prejudica o transporte de cargas, comprometendo a logística e repassando custos para a população.
20: Hoje, não se pensa em tirar a concessão, mas que seja uma concessão adequada. É caro do jeito que está. Portanto, é uma luta dos parlamentares, é uma luta do povo, porque a rodovia, que nenhuma obra foi executada, a empresa entrou, já entrou cobrando, sem fazer nenhuma obra estruturante. O que queremos? Que haja obras imediatamente, obras de duplicação, obras que seja estruturante, que possa facilitar o acesso das cidades para a BR ou da BR para a cidade. Então, isso é necessário.
2: Coronel Crisóstomo ressalta que a BR-364 é a principal rota de escoamento da produção agrícola de Rondônia e de estados vizinhos. O deputado destaca também a importância das obras para a segurança das famílias que passam pela estrada.
1: Beto Preto, do PSD do Paraná, sugere a criação de uma subcomissão para avaliar a concessão da Malha Ferroviária Sul, já que o contrato atual vence no início de 2027. Ele defende uma parceria entre órgãos de controle, trabalhadores e concessionárias para definir o novo modelo de operação.
21: Nós temos diversos pontos para serem debatidos e estamos já no final da concessão e não temos ainda um modelo que foi colocado às claras para o entendimento de todos. Veja, eu fui prefeito de um município ferroviário, que é o município de Apucarana, no norte do Paraná. Lá nós temos 12 quilômetros do perímetro urbano cortado por linhas férreas. Isso nós podemos transferir para outros municípios. Curitiba, por exemplo, tem várias linhas passando pelo perímetro urbano. Ponta Grossa, também no Paraná. Isso tudo tem que ser discutido, porque nós temos que entender qual é o projeto, modelo de concessão para os próximos anos.
2: Beto Preto alerta para os riscos diários da passagem de composições de carga dentro de grandes centros urbanos. O parlamentar acredita que a subcomissão vai colaborar para garantir transparência nos prazos contratuais e propor contornos ferroviários que reduzam acidentes nas cidades.
0: Justiça.
1: Projeto que prevê punição maior para agressor de advogadas avança na Câmara. A repórter Maria Neves tem os detalhes.
22: A Comissão de Defesa dos Direitos da Mulher da Câmara dos Deputados aprovou projeto que aumenta as penas para crimes cometidos contra advogadas. Pelo texto da deputada Dandara, do PT Mineiro, a punição será maior quando o motivo da agressão envolver a condição de mulher da vítima ou a atuação dela na defesa de outra mulher. A proposta aprovada aumenta de um terço até a metade a punição prevista no Código Penal para o crime de coação no curso do processo. Hoje, a pena para o delito é de 1 a 4 anos de reclusão e multa. Com a mudança, quando houver agressão ou ameaça a advogadas, poderá variar de 1 ano e 4 meses a 6 anos mais a multa. De acordo com a relatora na comissão, deputada Jaque Rocha, do PT do Espírito Santo, é comum que advogadas também recebam ameaças dos agressores como forma de intimidação, principalmente quando defendem vítimas de violência doméstica.
3: Quando uma profissional é ameaçada por defender uma mulher, a mensagem que o agressor tenta passar é de que ninguém está seguro para enfrentar a violência. Dificultar o trabalho da defesa ou até mesmo desestimular outras mulheres a denunciar os seus agressores. É isso que a gente visa coibir nesse projeto. Por isso, combater a intimidação, garantir que as vítimas tenham acesso à justiça e à proteção dos seus direitos, estendendo também às advogadas.
22: Ainda de acordo com Jaque Rocha, pesquisa da Universidade Federal de Alagoas aponta que 80% das advogadas já foram ameaçadas ao defenderem vítimas do sexo feminino, sobretudo em casos de violência doméstica e direito de família. O projeto aprovado também aumenta a pena para os crimes de feminicídio cometidos contra uma advogada pelo fato de estar defendendo outra mulher. Hoje, a condenação para feminicídio é de 20 a 40 anos de prisão. O texto prevê que a reclusão poderá variar entre 26 anos e meio e 60 anos. A proposta altera ainda a Lei Maria da Penha para garantir a concessão de medidas protetivas de urgência à advogada que sofrer violência ou ameaças ao defender outra mulher. Caso seja intimidada pelo agressor de sua cliente ou por representante dele, a profissional poderá solicitar à justiça o distanciamento físico obrigatório e a proibição imediata de qualquer contato por parte do acusado. O projeto, que aumenta penas para agressores de advogadas, ainda será analisado pela Comissão de Constituição e Justiça. Se aprovado, terá de ser votado também pelo plenário da Câmara antes de seguir para análise do Senado. Da Rádio Câmara de Brasília, Maria Neves.
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0: Educação.
2: Maurício Neves, do PP de São Paulo, apresentou o projeto que reserva uma parcela dos recursos da educação para fortalecer a inclusão escolar de alunos com deficiência e autismo. Ele explica que a ideia é investir em profissionais de apoio, acessibilidade e salas de atendimento especializado.
18: Para Maurício Neves, a proposta também reforça a transparência na aplicação dos recursos e prevê formação continuada para professores da rede pública. O deputado acrescenta que a medida busca garantir que a inclusão escolar tenha estrutura adequada e acompanhamento permanente.
0: Agricultura.
2: Fabricantes de produtos derivados de cacau terão até 8 de maio de 2027 para se adaptar às novas regras para produção e comercialização de chocolates e derivados no país. Daniel Almeida, do PCdoB da Bahia, destaca a importância da matéria aprovada na Câmara e no Senado este ano.
5: Hoje nós temos no mercado muito produto que se apresenta como chocolate e que não tem cacau. Então a regulamentação busca exatamente corrigir isso. Então quais são os principais beneficiários disso? Primeiro, o produtor de cacau, que está vivendo uma situação de preço baixo, exatamente porque estão substituindo o cacau com outras coisas na formulação desses produtos. Esses produtores vão se beneficiar. Na Bahia nós temos muitos produtores de cacau. E o consumidor, que terá, a lei também estabeleceu, no rótulo de cada produto no espaço de pelo menos 15% daquele rótulo, com as informações precisas sobre a composição desse produto.
1: Daniel Almeida explica que para ser denominado chocolate, o produto deve ter pelo menos 35% de cacau em sua formulação e 25% para a versão ao leite. Ainda segundo o parlamentar, a nova lei prevê sanções para quem descumprir o padrão exigido.
0: Meio ambiente.
2: Padre João do PT de Minas Gerais alerta para os impactos das mudanças climáticas sobre populações vulneráveis. O deputado apresentou o projeto que insere na Política Nacional de Recursos Hídricos o programa Barraginhas e outras ecotécnicas para a recuperação hídrica.
6: O mundo passa por uma mudança e as pessoas não estão percebendo. E quem é mais prejudicado são os mais pobres, os vulneráveis, que às vezes estão em área de risco. Então, a iniciativa nossa tem sido um pouco na contenção de enchentes. Tem um projeto de lei nosso que cria o programa de barraginhas e as ecotécnicas. Ou seja, tanto evita as enchentes, porque segura a água de chuva, e ao mesmo tempo ela vai infiltrar durante dias ou até meses, e perenizando as nascentes e recuperando nascentes. Então, é uma ação de duplo efeito, e que tramita e que já é reconhecida da sua importância.
1: Padre João também é autor de projeto que proíbe a pulverização foliar de agrotóxico que contenha o ingrediente ativo fipronil, para evitar a morte de abelhas. Ele explica que a medida busca proteger os polinizadores, preservar a produção de alimentos e fortalecer a agricultura familiar.
0: Economia.
2: O Congresso Nacional aprovou em 2025 a ampliação da faixa de isenção do imposto de renda para trabalhadores que recebem até R$5.000 por mês. Para Reginaldo Lopes, do PT de Minas Gerais, a medida representa mais justiça tributária e redução das desigualdades.
1: Reginaldo Lopes reitera que a mudança vai reforçar o orçamento das famílias. O deputado acrescenta que o aumento da renda disponível pode se traduzir em mais qualidade de vida e em estímulo à economia com fortalecimento do consumo doméstico.
9: Tive a alegria de participar ativamente do projeto de reforma tributária sobre a renda, do imposto de renda. O que que significa na prática? É como se nós tivéssemos criado o 14º salário, essa renda disponível, que não será pago para o governo, vai transformar em qualidade de vida para as pessoas e para as famílias brasileiras. Portanto, um grande avanço na luta, no combate à desigualdade e na luta pela justiça social e justiça tributária.
2: Rodrigo Hollenberg, do PSB do Distrito Federal, defende a atualização do limite de faturamento anual do microempreendedor individual, que hoje é de R$81.000. Autor de proposta que eleva o teto para R$120.000, ele afirma que a medida traz mais segurança jurídica aos pequenos empreendedores.
1: Rodrigo Hollenberg comemora o anúncio da criação de uma comissão na Câmara para discutir o tema e diz que está confiante na aprovação da mudança. Na avaliação do deputado, a atualização do limite é necessária após anos sem reajuste no valor permitido para o MEI.
10: Isso será extremamente importante para dar segurança jurídica e para garantir que aquelas pessoas que batalham e batalham muito, utilizando de toda a sua capacidade de empreender, mas que são pequenos, que possam ali estar numa faixa de pagamento de imposto que seja correta, que não seja abusiva. Nós já estamos há muitos anos com esse limite de R$81.000 por ano e, portanto, nós precisamos atualizar esse limite.
2: Dal Barreto, do União da Bahia, apoia a lei complementar que ajusta as regras fiscais para viabilizar despesas com a ampliação da licença paternidade. A norma permite que os gastos com o benefício fiquem fora de uma das limitações previstas no arcabouço fiscal.
1: Dal Barreto avalia que a medida amplia a proteção aos pais, permitindo a licença paternidade de até 20 dias com pagamento durante o afastamento. O benefício dá maior participação nos cuidados com os filhos nos primeiros dias após o nascimento ou a adoção.
0: Votação.
2: A Câmara pode votar um projeto que reduz tempo de contribuição para aposentadoria especial de diversas categorias. O repórter Antônio Vital tem os detalhes.
12: O plenário da Câmara pode votar projeto que reduz o tempo de contribuição para aposentadoria especial de diversas categorias de trabalhadores expostos a riscos. A proposta já recebeu parecer favorável da Comissão de Previdência, Assistência Social, Infância, Adolescência e Família da Câmara. Nessa comissão, o texto apresentado pelo relator, deputado Pastor Eurico, do PSDB de Pernambuco, definiu o tempo de exposição a agentes nocivos que dá direito à aposentadoria especial de acordo com a profissão. Para trabalhadores que operam no interior de Minas, esse tempo de serviço passa a ser de 15 anos. Já para aeronautas, técnicos radiológicos e fiscais agropecuários expostos a agentes biológicos, o tempo é de 25 anos. Também ganham direito à aposentadoria especial depois de 25 anos de serviço, vigilantes patrimoniais, encarregados de transporte de valores, guardas municipais, fiscais do trânsito, trabalhadores que operam geradores e linhas de transmissão elétricas, bem como aqueles que transportam pacientes, órgãos e insumos hospitalares. O projeto ganhou regime de urgência, o que permite que seja votado diretamente no plenário, sem passar pela análise das comissões permanentes da Câmara. O autor da proposta, deputado Alberto Fraga, do PL do Distrito Federal, explicou que diversas categorias perderam direito à aposentadoria especial com a reforma da Previdência em 2019. Ele pediu apoio do governo para a aprovação da proposta.
11: O governo vai ter que entrar nessa negociação porque é um projeto que visa tirar algumas injustiças que foram cometidas. Não se admite que alguém que exerce a sua profissão com risco de vida, ele não tenha uma aposentadoria especial. Não se admite que aquele que exerce a sua profissão sofrendo os riscos de uma grave doença, ele não tenha o amparo do governo federal ou da nossa legislação.
12: O regime de urgência foi aprovado de maneira simbólica pelo plenário, com voto contrário apenas do Novo. Deputados da base do governo também defenderam urgência para análise da proposta, mesmo sem se comprometer em manter o texto original. Foi o que disse a deputada Jandira Fegali, do PCdoB do Rio de Janeiro.
13: Ele trata dos trabalhadores de transporte de valores, cujo risco é a vida, a integridade física, para além de outros agentes nocivos à vida e à saúde. Portanto, é muito importante que a gente consiga recuperar essa dificuldade desses trabalhadores que perderam a sua aposentadoria especial, que já tinham, e que perderam por conta da reforma da Previdência do ano de 2019. Com a reforma da Previdência, a situação deles piorou muito.
12: Ainda não há data para votação no plenário da Câmara do projeto que reduz o tempo de contribuição para a aposentadoria especial de diversas categorias de trabalhadores expostos a riscos. Da Rádio Câmara de Brasília, Antônio Vital.
14: Previdência.
18: Hilton Rocha, do MDB do Maranhão, apoia projeto que estabelece reajuste anual das aposentadorias acima de um salário mínimo, com base no Índice Nacional de Preços ao Consumidor. Ele argumenta que a medida preserva o poder de compra dos aposentados ao longo dos anos.
16: Para que você tenha uma ideia, hoje o teto da aposentadoria é R$ 8.475,55. Daqui a 5 anos, esse aposentado, ele vai estar recebendo 60% só do que ele recebe hoje. Ou seja, ele vai ter uma diminuição de quase 40%, ou mais de 40% do que ele recebe hoje. Então, para que não haja tanta perda do poder de compra, que nós estamos estabelecendo em lei que o Índice Nacional de Preço ao Consumidor, o INPC, seja adotado anualmente para o reajuste das aposentadorias.
2: E o do Rocha garante que a proposta não compromete o equilíbrio da Previdência, uma vez que há mais contribuintes do que beneficiários. Ele acredita que o combate às fraudes e às aposentadorias irregulares também é fundamental para evitar prejuízos ao sistema previdenciário.
18: Eunício Oliveira, do MDB do Ceará, apoia a votação do projeto que regulamenta a aposentadoria especial para os agentes comunitários de saúde e de combate às endemias. Pelo texto, mulheres poderão se aposentar aos 50 anos e homens aos 52, desde que comprovem no mínimo 20 anos de atuação.
2: Eunício Oliveira explica que a votação é necessária para dar efetividade a um direito já previsto na Constituição, mas que ainda depende de lei complementar para valer. De acordo com o parlamentar, a medida faz justiça a profissionais que atuam na linha de frente da saúde pública.
18: Termina agora esta edição especial do Jornal Câmara dos Deputados, produzida e apresentada pela Rádio Câmara de Brasília, em parceria com a Rádio Câmara Salvador, integrante da Rede Câmara de Rádio.
2: Eu agradeço ao Samuel e a toda a equipe da Câmara de Vereadores de Salvador pelo excelente trabalho conjunto.
18: Obrigado à Câmara dos Deputados por esta oportunidade. Este programa teve trabalhos técnicos de Wellington Teles e apresentação de Samuel Barbosa e Márcio Aquiles Sardi. Boa noite.
2: Muito boa noite. O Jornal Câmara dos Deputados volta amanhã. Você fica agora com o Minuto do TCU.
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